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0: Muito obrigado, gente.
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2: Ei, parou, segura. Tem cerveja aí?
3: Tem.
2: E tá gelada?
3: Tá.

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0: Isso que é bom demais.
1: Boa demais, gente. Boa demais.
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0: moderação, amigo.
1: Sextou sem moderação.
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1: valendo.
0: Doido. Ai, bebê.

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0: novo sucesso do Sul. 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
4: Diego, Vitor Hugo. Do LP.

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1: Que é isso, Gilmar?
2: Uma honra estar com você aqui, viu?

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1: Cadê as maneiras aí?

0: Uma canção bonita para todos.
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Esse é o Daniel na programação Brescia Mais FM. Muito bem, seguindo aqui na Brescia Mais. Olha só, a meteorologia prevê para hoje chuva, né? Aqui na região do Vale do Taquari. Segundo as informações, a chuva então persiste no dia de hoje. E vamos ter aí mais um dia então com a chuva presente no vale. Não se descarta aberturas de sol. Nesse momento, tempo encoberto aí, né? E as instabilidades seguem. Para hoje, 10 milímetros de chuva. Para amanhã, quarta-feira, 15. Para quinta-feira, 30 milímetros. Sexta-feira, 35 milímetros. E no próximo sábado, 10 milímetros. Para o próximo domingo e segunda, não chove na região. 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

0: 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Muito bem, então. Informação e música para você, né? Aqui na programação Prestea Mais FM. Muito melhor com você. E as informações agora. A Assembleia Legislativa do Rio Grande do Sul terá bancada feminina histórica e com perfil mais conservador. O número de deputadas cresceu de 11 para 16 integrantes, porém houve mudança no equilíbrio das forças políticas, ou seja, né, a bancada aí, a maioria de direita agora. Agora o negócio anda, né? Agora vai para frente. Agora não é só discurso, tem que ter ação, não é? E deputada estadual mais votada do Rio Grande do Sul, Adriane Cherini, prioriza pautas voltadas às mulheres e também aos idosos. E o deputado federal mais votado do Rio Grande do Sul, que é o Maurício Marcon, celebrou aí a reeleição e projeta o segundo mandato também aí. Diz ele, né, que o político trabalha para o povo. Ele fez, você deu uma entrevista, né, e disse que o político está a serviço do povo. O político tem que trabalhar para o povo. E ainda a informação: Fachin, ministro do STF. STF é maior que tudo e todos e permanecerá, afirmou aí o Fachin, hein? Eita, Fachin! O que mais? Donald Trump celebra a vitória de Flávio Bolsonaro no primeiro turno, mas prevê eleição aí, né, para o segundo turno. Ele disse que espera que corra tudo bem, tudo calmo, tudo tranquilo, mas permanece de olho nas eleições aqui do Brasil, aí o Donald Trump, hein? Ó, Michel Temer apareceu. Michel Temer anuncia apoio a Flávio Bolsonaro no segundo turno. Que mais aqui? Sabe, você viu aquela do Antony Garotinho? Agora o tribunal, o Antony Garotinho quer abandonar aí o pleito, né? Diz que vai largar de mão e o Tribunal Superior Eleitoral quer parecer do Ministério Público antes de decisão sobre recurso do Garotinho. O candidato desistiu aí do recurso para tentar se manter na disputa do governo do Rio de Janeiro. Então, quer dizer que o ministro Floriano de Azevedo Marques, do Tribunal Superior Eleitoral, concedeu um prazo de 2 dias para a Procuradoria-Geral Eleitoral se manifestar sobre o pedido do candidato ao governo do Rio de Janeiro, Antony Garotinho, do Republicanos, para desistir de um recurso apresentado à corte. Após receber o parecer da Procuradoria, o ministro vai decidir a questão. O caso também envolve a possibilidade de o candidato Douglas Ruas, do PL, ser declarado eleito no primeiro turno para comandar o governo estadual. Na sexta-feira, antes da votação, o ministro entendeu que os votos de Garotinho não poderiam ser considerados válidos e deveriam constar como anulados sub judice. Conforme decisão da Justiça Eleitoral do Rio, Garotinho está inelegível por ter sido condenado por ato doloso de improbidade administrativa em 2018. No início da tarde de ontem, a defesa de Garotinho desistiu do recurso protocolado contra a decisão do ministro. E, a partir de agora, caberá a Marques analisar o pedido de desistência ou levar o caso para deliberação definitiva do plenário do Tribunal Superior Eleitoral. Se a solicitação for aceita, os votos de Antony Garotinho podem ser anulados definitivamente. Dessa forma, Uma nova totalização dos votos será determinada e o Tribunal Regional Eleitoral do Rio poderá proclamar que Ruas foi eleito no primeiro turno. Com a nova contagem, Ruas passará a obter mais de 50% dos votos válidos, excluídos aí brancos e nulos, regra principal para que um candidato seja declarado vencedor, então no primeiro turno. Mas por que que a justiça deixou o Antony Garotinho concorrer, né? Pô, se o cara tá sendo investigado, tio, mas que isso? Diz que não, sua candidatura não vale. Sempre o Antony Garotinho, né, causando esse tipo de situação aí. Muito bem. Brecha Mais, informação e música, e agora tá chegando por aqui.
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Que bom poder começar este momento de oração juntos. Em nome do Pai, e do Filho, e do Espírito Santo. Amém. Senhor, obrigado por este momento, por este novo dia. Obrigado pelo dom da vida, pela nossa família, pelo trabalho e por mais uma oportunidade de recomeçar. Hoje lembramos Santa Faustina Kowalska, a apóstola da Divina Misericórdia. Santa Faustina, ensina-nos a confiar em Deus quando a caminhada ficar difícil. Que nunca nos falte fé para continuar e um coração aberto para perdoar e fazer o bem. No Evangelho de hoje, Jesus entra na casa de Marta e Maria. Marta está preocupada com tantas coisas. Maria simplesmente para, senta-se aos pés de Jesus e escuta. E talvez Jesus esteja dizendo também para nós neste momento: não deixe a correria da vida afastar você do essencial. Quantas vezes a gente corre tanto, resolve tanta coisa e esquece de reservar alguns minutos para Deus? Senhor, hoje queremos fazer diferente. No meio das tarefas, ajuda-nos a parar um pouco, rezar, ouvir a Tua palavra, porque quando colocamos Deus no centro, até os problemas parecem mais leves. Estamos no mês missionário. Senhor, faz de nós missionários onde estivermos. Que nossas palavras levem esperança, que nossas mãos estejam prontas para ajudar, que nossa presença seja um sinal do Teu amor. E neste mês do Rosário, Maria, nossa mãe, caminha conosco, cuide das nossas famílias. Acompanha quem está doente, quem está sozinho, quem está preocupado e quem hoje precisa de uma graça especial. Rezemos. Ave Maria, cheia de graça, o Senhor é convosco. Bendita sois vós entre as mulheres, e bendito é o fruto do vosso ventre, Jesus. Santa Maria, Mãe de Deus, rogai por nós, pecadores, agora e na hora de nossa morte. Amém. Santa Faustina, rogai por nós. Nossa Senhora do Rosário, rogai por nós. Em nome do Pai, e do Filho, e do Espírito Santo. Amém. Com a bênção de Deus, com a proteção de Nossa Senhora e hoje de Santa Faustina, desejo a você e a sua família um bom dia.

Brecia Mais FM, 22 para 7 agora, temperatura 6 graus, ou melhor, 12 graus. Hoje é dia 6 de outubro, terça-feira. 6 de outubro, terça-feira. E tempo nublado nesta manhã. Tempo nublado, sujeito a chuvas aí a qualquer momento. Outras informações aqui, olha, prazo para sacar dinheiro das bets termina nesta segunda-feira. Ontem, portanto, terminou, né? E os sites saíram do ar à meia-noite. O que mais? Moradores improvisam sinalização em buraco na Avenida Pasqualini, no bairro Universitário, em Lajeado. Outubro deve ter chuva acima da média e alta variabilidade térmica no Vale do Taquari. Prazo para cadastro de imóveis em zonas de arraste termina hoje, terça-feira. E também, município de Lajeado lança programa para atrair investimentos e aproximar empresas do poder público. E um cabo energizado sobre uma ciclofaixa gerou preocupação no interior de Colinas. Brecia Mais, 20 minutos faltando agora para as 7 da manhã.

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1: Muito bem, de volta aqui, Brescia Mais FM, muito melhor com você. 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
0: Vamos nessa, moçada. Bom dia, Brécia Mais. Pra você, 10 para 7 agora, Zico e Zeca.

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Agora 4 minutos, faltando aí para as 7 da manhã. 12 graus é a temperatura, tempo encoberto. Marciano e Rio Negro e Solimões.

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0: Muito bem, então, né, Visão Geral começando aqui na programação, Brilhante Mais, Agrodália, Arroio do Meio, Antagorda, Guaporé, Progresso e também em Veracruz você tem aí a Agrodália. Temperatura agora está em 12 graus, tempo parcialmente encoberto nesta manhã. Vamos trazendo
1: agora, previsão do tempo.
0: Muito bem então, né? Tempo encoberto, sujeito a chuvas a qualquer momento aqui na região do Vale do Taquari. Meteorologia informa que a chuva hoje retorna mais uma vez aqui ao vale, para hoje 10 milímetros de chuva. Mas, segundo as informações também da meteorologia, o mês de outubro deve ser um mês aí com bastante chuva, né, no Rio Grande do Sul. Esta terça-feira, hoje, portanto, terá sol entre nuvens e chance de chuva em várias partes do estado. Sol aparece entre nuvens e agora pela manhã, uma garoa ou chuva leve em alguns pontos do Nordeste Gaúcho, principalmente ali entre a Grande Porto Alegre, a Serra e também o litoral norte. No decorrer do dia, não se afasta a possibilidade de precipitação muito fraca nem isolada em alguns locais da metade norte. A temperatura máxima hoje aqui na região deve chegar aí nos 22 graus aí, né? Aproximadamente, então, a temperatura nesta terça-feira. Então, para hoje, a meteorologia prevê um volume de água que pode alcançar aí os 10 milímetros. Para amanhã, quarta-feira, a meteorologia agora já não prevê mais chuva para amanhã, hein? Zero chuva para amanhã. Porém, para quinta, 30 milímetros de chuva no vale. Na sexta, 40 milímetros. Você viu? Atualizou agora há pouco, né? Atualizou agora há pouco aqui o Núcleo de Informações Hidrometeorológicas da Univates. Muito bem. Previsão do tempo para você, então, na programação aqui da Brescia Mais FM. Vamos lá, trazendo agora aqui também cotações agropecuárias, valores repassados pela Emater RS. O arroz, unidade de 50 quilos, preço médio R$ 80,89. O boi, quilo vivo, preço médio de R$ 12,52. O búfalo, quilo vivo, preço médio R$ 10,69. O cordeiro, quilo vivo, preço médio R$ 15,04. Feijão, 60 quilos, R$ 196,78. O milho, 60 quilos, preço médio R$ 62,67. A soja, 60 quilos, R$ 142. O suíno, quilo vivo, R$ 5,12. O trigo, 60 quilos, preço médio R$ 73,78. A vaca, quilo vivo, R$ 11,11. Cotações agropecuárias, valores então repassados aí, né, pela Emater RS. Seguindo aqui na Brescia Mais FM, agora a gente traz também...
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0: É isso aí. Informe Diário, então, para você. Na programação aqui da Brescia Mais FM, muito melhor com você. Olha, uma gestante foi encontrada inconsciente dentro de um veículo às margens da RS-129 em Casca. Daqui a pouco mais detalhes para você, então. Ainda repercutindo aqui, né, as eleições. 15 candidatos do Vale do Taquari de 2026 fizeram 31 mil votos a mais do que os 22 postulantes lá de 2022. Olha só, hein? Em 2022, eram 22 candidatos aqui no Vale. E agora, no último domingo, 15 candidatos do Vale do Taquari. E esses 15 fizeram 31 mil votos a mais do que os 22, hein? Só para você ter uma ideia, né? Os candidatos do Vale conquistaram mais votos agora neste ano aí. Portanto, lá em 2022, eram 22 candidatos. O número de votos chegou a 205.301 votos, tá? O Vale que tem 285 mil e poucos eleitores aptos a votar. E lá em 2022, 205.301 votos. Agora, e lá em 2022 eram 22 candidatos, hein? Agora 15 candidatos que fizeram 236.444 votos. Ou seja, 31.143 votos a mais, percentual de 15,16% a mais do que em 2022. E deputado federal, em 2022, 56.723 votos e agora 89.434 votos, hein? Olha só, Vale do Taquari deu aquela olhada para os candidatos. Mas daqui, né? Para deputado estadual em 2022, só voltando ali na questão do deputado federal, agora em 2026 foi 32.711 votos a mais, então, né, do que lá em 2022, 57,66% a mais. Para deputado estadual em 2022, os 22 candidatos receberam 148.578 votos e agora teve uma leve queda de menos 1,15%, mas com média muito superior aí por candidato. Então, em 2022, 9.286 votos e agora 16.334 votos, né? Os mais votados de 2026... O Roberto Lucchesi, do MDB, ele que se elegeu, inclusive, né, deputado estadual, recebeu 71.720 votos, tá? Tá eleito, né? O Matheus Amaral, do PP, concorreu a deputado federal, 51.437 votos. Ele é o primeiro suplente. O Maneco Hassen, do PT, concorreu a deputado estadual, recebeu 33.786 votos, ele é o primeiro suplente. Em quarto ali, o Matheus Trojan, do MDB, concorreu a deputado estadual e recebeu 29.958 votos, segundo suplente. Ele é do MDB. O Carlos Ranzi, ele ficou em quinto, né, mais votado, ele é do MDB e concorria a deputado federal. Recebeu 29.642 votos, é o primeiro suplente. E em sexto, o Enio Bassi, mas recebeu pouco voto o Enio Bassi, hein? Ele é do PDT e concorreu a deputado federal. 5.126 votos, ou seja, não foi eleito aí o Enio Bassi, né? Os candidatos aí a deputado do Vale do Taquari tiveram melhor resultado nestas eleições, portanto, de 2026, na comparação com aqueles que concorreram em 2022. Mesmo com 7 candidatos a menos, 31,8%, neste ano, na comparação e com a penúltima eleição geral, os 15 candidatos receberam aí mais votos, né, do que os 22 candidatos lá de 2022. Muito bem, Brescia Mais FM, muito melhor com você. Olha, os candidatos a deputado estadual, né, que fizeram votos, então, aqui na região. É, a gente já falou do Roberto Luquezzi, que foi o mais votado, 71.720, né? Eleito, inclusive. Aí depois o Emanuel Hassen de Jesus, o Maneco, 33.786, é o primeiro suplente. Ele é do PT. O terceiro mais votado foi o Matheus Trojan, do MDB, ex-prefeito aí de Mussum, 29.958 votos, é o segundo suplente. Em quarto, o Luiz Benoit, do PL, 3.116 votos. O quinto mais votado, Ramates de Oliveira, do PL, 2.981 votos. Em sexto, Juliana Cuccioli, do PL, 1.595 votos. Em sétimo, Marcos Kaiser, do Novo, 1.810 votos. Em oitavo, Fabiano Dio, do União Brasil, 1.016 votos. E em nono, o Darlan Bellini, PSDB, 767 votos. Um total, então, aí de 147.010 votos. Tá, para deputado estadual, né? Para deputado federal, então, o Matheus Amaral, o Alegrete, recebeu 51.437 votos, foi o mais votado, mas ficou em primeiro suplente. Vale que, na realidade, não elegeu deputado federal. O segundo mais votado por aqui, o Carlos Eduardo Hanzi, MDB, 29.642, primeiro suplente. O Enio Bassi, do PDT, 5.126. Em quarto, Neide Schwartz, do PSDB, 1.272. Em quinto, Jefferson Luiz de Mello, o Bolacha, do PL, com 1.212 votos. E em sexto, Tenente Rampel, Democratas, 745 votos. Ou seja, um total de 89.434 votos aqui para o deputado federal. Pessoal aí, ou não votou, né, para deputado federal, ou votaram em outro candidato aí, né, do estado. Mas enfim, seguindo em frente aqui na programação, Brescia Mais FM, 7h22 agora, 7h22. Programação aqui então da Brescia Mais. A temperatura permanece nos, agora, 13 graus e meio de temperatura. Intervalinho, a gente já volta aqui na Brescia Mais FM.

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1: 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Agora 7:25, 7:25, e ontem o dólar ontem fechou em queda, né, o dólar. E segundo aí as informações, menos 4,12%, R$ 5. O euro também em queda de 4,45%, nos R$ 5,61. A Bolsa de Valores de São Paulo, a Bovespa, fechou em alta 7,7%, 206.911 pontos. E a Selic está em 13,75%, CDI 13,65%, e a TR 0,13%. O salário mínimo está em R$ 1.621. 7:26 agora, 7:26.
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1: Este é o Visão Geral para você aqui na programação Brescia Mais FM. 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Muito bem, 29 minutos agora estão faltando para as 8 horas da manhã. Na programação aqui da Brescia Mais FM, tá na hora da gente trazer aqui também o nosso espaço musical. E hoje no espaço musical a gente traz Solavante Soleni, Ave Sem Ninho.

0: Muito bem, aqui na Brescia Mais FM, o espaço musical, né, que a gente trouxe. E também aproveitar aqui, olha, a Dani está parabenizando aqui a Maria Pezzini. Né, está de aniversário hoje. A Daniela é a filha, né? Deseja muita saúde, muita paz, muito amor no coração. E também para a gente colocar ela no sorteio do bolo no final deste mês. Que beleza, né? Tá bom, Dani? Vou deixar aqui então o nome, né? Da sua mãe, aqui, que é a Maria Pezzini, que hoje completa aí mais um ano de vida. Só não tem aqui a cidade, você não mandou a cidade que vocês moram, hein? Por gentileza, pode mandar aqui, né, pra gente, tá? Maria Pezzini, qual a cidade que ela mora? Pra gente poder colocar, então, aqui junto no sorteio. E a data do aniversário aí, né? Que... Ah, é, aniversário hoje. Hoje é 6 de outubro, eu já tô bem perdido aqui, parece. 6 do 10, então, né? Maravilha, tá? Então, estão concorrendo. E boa sorte aí pra ela, então, no final do mês. E o sorteio do bolo aí, tá? 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Vão sortear um delicioso bolo no final deste mês, então, entre os aniversariantes do mês aí, tá? Saúde e paz para os aniversariantes. Boa sorte, olá, vão participar. Aproveitar aqui e mandar um abraço pro Chigo, de Capitão. Tá ligado por aqui, né? O meu amigo Fernando também tá acompanhando aqui a programação da Brescia Mais FM. Alô, Fernando, aquele abraço, obrigado aí pela companhia, tudo de melhor. E vamos lá, né, seguindo em frente, porque não podemos parar, tá bom? Um abraço então pro Fernando, né, pra esposa, a Mônica. Então, tudo de bom aí, e vamos seguindo em frente. Fernando, que mora lá no interior de Roca Salles, e tá sempre nos acompanhando.
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0: Muito bem, olha só, o deputado eleito agora, né, o Lucchesi, ele cedeu uma entrevista, deputado estadual pelo MDB, Roberto Lucchesi. Ele afirma que inicia o trabalho com a infraestrutura rodoviária entre as principais demandas que pretende levar, então, à Assembleia Legislativa, né? Um dia após a eleição, ele comparou aí as estradas às veias e artérias do Vale e cita congestionamentos, acidentes e dificuldades de deslocamento como problemas que precisam ser enfrentados. Diz ele que enxerga o Vale do Taquari como um corpo, né? E de que o corpo este está infartando. Lucchesi cita como exemplos os deslocamentos entre Lajeado e Cruzeiro do Sul, além do trajeto em direção a Encantado e das viagens entre Teutônia e também o município de Estrela. O deputado eleito também antecipa que pretende se posicionar contra a implantação de pedágios nos moldes atualmente discutidos aqui para a nossa região. Inclusive, ele recebeu 71.720 votos, né, na eleição para deputado estadual. E ao comentar o resultado, atribuiu a votação à mobilização regional. Apesar de apontar as rodovias como uma prioridade, Lucchesi ressalta que a definição das pautas aí do mandato deverá envolver discussão conjunta. Diz que é preciso agora se reunir, né, para se reunir em grupo para realizar então o trabalho. A projetar a atuação na Assembleia Legislativa, o deputado eleito utiliza outra comparação para definir como pretende conduzir o mandato. Diz ele, quando lembrarem do Roberto, pensem nisso. Tem um pedreiro trabalhando lá na Assembleia para nós. Aí, ele que é construtor, né? O Roberto Luquezzi aí. Ele é o, acho que é o proprietário, ou é sócio da Lial, que construiu, inclusive, o maior prédio no município de Lajeado e outras construções. É o cara aquele que fez a frente, né, para a reconstrução da ponte de ferro ali entre Lajeado e Arroio do Meio, quando o governo estava se esquivando. É, temos que estudar, o governo do estado, temos que estudar, tem que fazer reunião, tem que, né? É, e assim por diante, é, vamos gastar, olha, vai alguns milhões aí para a gente fazer essa ponte. E assim foi, né? Aí o Luquezzi pegou, peitou o negócio e foi na frente, né? Disse, não, vamos fazer logo essa ponte aí. Ou seja, puxou uma turma aí junto com ele, foram lá, botaram a mão e fizeram. Em 15 dias estava liberada a passagem ali para veículos leves entre Lajeado e o município de Arroio do Meio, né? E o governo do estado e outros políticos de Biriri e Bororó estavam só se esquivando, né? É, tu vê, é, pois é, é, sim, vamos fazer, mas tem pra, ai, precisa de, ai, mas ai, e não vai, cara. Isso dá um nervosismo na gente, né? A gente fica pé da vida. O pessoal fica se esquivando, não sabe o que dizer, o que falar, o que não falar, o que... Ai, fica se escondendo atrás do muro. Ai, vai, vai, ai, vamos ver o que o outro vai pensar, o que o ciclano vai dizer. Daí a gente vê, vamos fazer uma reunião, aí faz outra reunião para discutir o que foi discutido naquela reunião primeira. Aí depois de duas, três reuniões, faz outra reunião para discutir o que foi discutido nas reuniões. Aí tem, agora tem que fazer uma outra reunião para a gente discutir mais um pouco, porque algo, não, aquele ponto lá não ficou bem esclarecido, e por aí vai, né? Meu amigo, dá um nervoso que olha. E aí o cara foi lá, botou a mão e fez, né, meu? Com coragem, com bastante trabalho, e a galera que ajudou, né? Que também tava junto lá e disse, vamos fazer, vamos botar a mão aí, vamos fazer. Então, é isso que falta, né, muitas vezes, para a nossa classe política e para os políticos. Principalmente aqueles que dizem que não vivem da política, né, mas estão aí 40 anos na política, 20 anos na política, mas não vivem da política. Não sei o que fazem com o dinheiro. Ai, ai, ai. Que barbaridade, tia. Muito bem. Então, ou seja, em Lajeado, num domingo... Ali o pessoal que votou no Luquezzi foi para a rua, o pessoal foi fazer festa, o pessoal foi comemorar junto aí com o próprio Luquezzi, né, a vitória, porque ele representa o novo, representa a coragem, representa, digamos, a ligação, e vai trabalhar com certeza bastante nessa questão aí de ligação entre municípios, enfim, né, de repente duplicação de rodovias, e é isso que está sendo necessário aqui na região do Vale do Taquari. Já tivemos problema ali na ponte de ferro, temos problema na ponte, já tivemos, né, agora está tudo certo ali na ponte da 120 e 130, que liga Lajeado a Rui do Meio, demorou um século também.

digamos assim, pontes, né, para ajudar no desenvolvimento do Vale do Taquari, na escoação da produção. E o Lucchesi vai trabalhar bastante em cima disso, como ele mesmo falou aí na entrevista, né, que cedeu, foi no dia de ontem ainda, esta entrevista aí, ontem, segunda-feira, né? Então, acho que é por aí. Faltam 16 minutos agora para as 8 horas da manhã, 16 minutos para as 8. E o Matheus Amaral, ele é o primeiro suplente pelo PP para deputado federal. Ele fez 51 mil e poucos votos, quase chegou a 52 mil votos, né? Conforme as informações, o candidato é deputado federal Matheus Amaral. Ele agradeceu os votos recebidos em sua primeira disputa eleitoral. Primeira disputa eleitoral do Matheus Amaral, do PP. Ele concorreu a uma cadeira na Câmara dos Deputados pelo Rio Grande do Sul. Conforme informado após a apuração, Matheus ficou aí como o primeiro suplente de sua federação para a Câmara Federal. Em uma manifestação após o resultado, ele agradeceu o apoio recebido durante a campanha e aos eleitores que confiaram seu voto aí à candidatura, né? A eleição marcou a estreia dele na política. Natural lá de Alegrete, ele se filiou a Progressistas neste ano para concorrer ao cargo de deputado federal. Mesmo sem conquistar uma cadeira como titular nesse primeiro momento, a condição de suplente permite que o candidato possa assumir mandato durante a legislatura em caso de afastamento ou licença de um dos titulares da federação. Foi muito bem votado aí, né? O Matheus Amaral. Agora, 14 minutos para as 8 horas da manhã. 14 minutos para as 8 horas da manhã. 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E olha só, hein? A bolsa dispara e o dólar caiu, né? Como a gente trouxe há pouco aí a cotação, o mercado financeiro brasileiro registrou forte reação ontem após o resultado, então, do primeiro turno da eleição presidencial. O Ibovespa avança enquanto o dólar caiu mais de 4% e voltou a ser negociado abaixo de R$ 5,00. E a moeda americana recuava por volta aí das 14 horas, 4,28%. Chegou aí, né, a R$ 4,99. Na mínima do dia chegou a R$ 4,95, hein? Os juros futuros também registravam forte queda nos contratos de prazos mais longos. O movimento ocorre após Flávio Bolsonaro terminar o primeiro turno à frente de Lula, resultado diferente, né, do indicado pela maioria das pesquisas eleitorais. Muita gente aí acreditando que o Flávio iria vencer no primeiro turno, né? Tem gente que diz que já venceu no primeiro turno, devido àquele apagão que tivemos lá, né, nas urnas, lá no TSE, e ficou quase uma hora ali sem a contagem de votos para presidente, porém para os demais candidatos, deputados, enfim, a coisa estava correndo normal, né? Só para presidente que travou. Aí tem gente que já aí começa a duvidar desse tipo de situação, né? Deu aquele apagão lá, parou tudo por quase uma hora a contagem de votos para presidente. E aí começa o disque-disque, né? Uns dizem que
É proposital.

0: proposital, que foi proposital, outros dizem que é por aí vai. Bom, com as urnas apuradas, Flávio obteve 47,03% dos votos válidos contra 45,16%. Os dois voltam a se enfrentar agora no segundo turno, dia 25 de outubro. O resultado levou investidores a reavaliar as expectativas para a disputa eleitoral e para a condução da política fiscal. Analistas citados pelo mercado associam a reação dos ativos à percepção de maior possibilidade de mudanças na área fiscal em uma eventual vitória do candidato do PL. Entre as ações, o setor financeiro liderava os ganhos. Perto aí das 14 horas, os papéis do Banco do Brasil subiam 12,77%. Bradesco avançava 14,61%. Itaú tinha uma alta de 11,53%. E BTG Pactual ganhava 25,39%. As ações da B3 avançavam 24,68%, enquanto a Petrobras subia 9,58%. Na direção contrária, a Vale recuava 2,45%. Além do cenário eleitoral, investidores acompanham indicadores econômicos. O boletim Focus mostrou um aumento aí da projeção de inflação para 2026 de 4,99% para 5,01%, enquanto a estimativa de crescimento do PIB recuou de 1,86% para 1,85%. Brescia Mais FM, 9 minutinhos agora faltando para as 8 da manhã.
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0: 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Temperatura agora é de 13,5 graus, já 14 graus. Tempo está encoberto, hoje deve chover 10 milímetros no Vale do Taquari.
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Muito bem, de volta aqui na programação da Brescia Mais FM. Muito melhor com você, né? Informação e música. Para você que sintoniza e se liga aqui na nossa programação. Faltam 7 minutos para as 8 horas da manhã. 7 para as 8. Temperatura em 14 graus. 14 graus aí de temperatura.

0: seguindo aqui na nossa programação, então, da Brescia Mais FM. Seis minutos para as 8 horas da manhã. 6 para as 8. Vamos dando sequência aqui, então, nas informações. Para você que nos acompanha nesta manhã de terça-feira, hoje é dia 6 de outubro. Olha, a PL terá a maior bancada da Câmara e do Senado a partir do próximo ano. Paloma Custódio.
1: O Partido Liberal, o PL, elegeu a maior bancada da Câmara dos Deputados e do Senado nas eleições 2026. O partido terá 121 deputados federais e 28 senadores na próxima legislatura, que começa em fevereiro do ano que vem. O cientista político André César atribui a nova composição do Congresso Nacional ao desempenho da direita nas eleições.
2: A direita fez uma campanha muito boa, muito bem, não entrando no mérito, mas muito bem colocada, muito bem encaminhada. Câmara, Senado, nos estados, não é? Seja nas assembleias, os governos estaduais. Então, mostra essa força à direita e é um certo, assim, esgarçamento da esquerda que tem que se repensar.
1: O cientista político e professor da Fundação Getúlio Vargas, Eduardo Green, afirma que a predominância de partidos de centro e de direita no Congresso pode impulsionar pautas como mudanças na política fiscal, com uma agenda mais restritiva de gastos, flexibilização de regras ambientais, alterações na regulamentação das BETs, entre outras propostas de caráter mais conservador.
3: A gente tem um Congresso muito mais à direita conservador do que aquele que já era. Então, eu acho que a gente pode esperar um Congresso que vai aumentar substancialmente as suas iniciativas na chamada agenda de costumes, a pauta conservadora, etc.
1: Na área de segurança pública, Green avalia que pode ser retomada a agenda clássica do bolsonarismo, com propostas como a ampliação do porte de armas e a redução da maioridade penal. O especialista também cita a possibilidade de congelamento da tramitação da PEC da segurança. Em relação às políticas sociais, o cientista político avalia que pode haver uma revisão do Bolsa Família em favor de uma agenda voltada ao empreendedorismo. Eduardo Green destaca que, embora o Centrão não tenha apoiado Flávio Bolsonaro no primeiro turno, a composição formada por essas legendas, somada ao PL, continuará tendo papel central na definição da agenda do Congresso. Para o especialista, esse cenário pode facilitar a aprovação de pautas mais conservadoras defendidas por um eventual governo de Flávio Bolsonaro. O cientista político também acredita que o Congresso poderá discutir mudanças legislativas relacionadas ao funcionamento do Judiciário, como medidas para limitar o poder do STF. Reportagem Paloma Custódio.
0: Muito bem, então, Paloma Custódio, aqui na programação da Brescia Mais FM. Muito melhor com você. E um novo mapa político dos estados após primeiro turno de 2026. Marco Guimarães.
4: Dos 27 governos estaduais, 20 foram definidos no último domingo, 4 de outubro. Os outros 7 serão decididos no segundo turno das eleições gerais, marcado para 25 de outubro. Entre os governos já definidos, o PL passou de 2 governadores eleitos em 2022 para 5 em 2026. A legenda elegeu Sérgio Moro no Paraná, Luciano Zucco no Rio Grande do Sul, Marcos Rogério em Rondônia, Arthur Henrique em Roraima e Jorginho Melo em Santa Catarina. O PSD também cresceu e agora tem 4 governos estaduais, contra 2 em 2022. A legenda venceu no Amapá, Maranhão, Pernambuco e Sergipe. O PT elegeu 3 governadores no primeiro turno, na Bahia, no Ceará e no Piauí. Em 2022 eram 4. Outro destaque é o Republicanos, que também soma 3 governos, incluindo São Paulo e Minas Gerais, os 2 maiores colégios eleitorais do país, além de Mato Grosso. O consultor executivo da Oficina Consultoria, Guilherme Mazieiro, analisa o cenário formado após o primeiro turno.
5: Para a gente entender um pouco esse recorte estadual, a gente precisa pensar em algumas condicionantes para isso. No caso de São Paulo, de Santa Catarina, por exemplo, eram governadores que já eram muito bem avaliados, com uma pauta muito definida, e esse eleitor fiel ali, né, mais da direita conservadora, tanto em Santa Catarina quanto em São Paulo, mesmo no Paraná, que o Sérgio Moro é uma figura super importante ali, né, pro eleitor paranaense. Então isso acaba justificando um pouco, né, como efeito dessa onda mais à direita que a gente teve.
4: O novo cenário também aparece nas assembleias legislativas. PL, PT, MDB, PSD e PP formam as 5 maiores bancadas entre as cadeiras já definidas. O PL, que havia eleito 129 deputados estaduais e distritais em 2022, chega a 212 em 2026. O PT passou de 118 para 141, enquanto o PSD subiu de 78 para 103 cadeiras. Em São Paulo, o PL elegeu 27 dos 94 deputados estaduais e formou a maior bancada da Assembleia. Em Minas Gerais, foram 21 cadeiras. Já na Bahia, o PT manteve a maior bancada, com 14 deputados. Reportagem Marco Guimarães.
0: Muito bem, Marco Guimarães, trazendo aqui então, né, a informação. E olha, aqui no Vale do Taquari, a direita, né, ganhou em todas as cidades da região. Ou seja, Flávio Bolsonaro e o Zuco venceram em todas as cidades do Vale do Taquari. Primeiro turno, né, de domingo consolidou uma ampla vantagem dos candidatos do PL no Vale. O Flávio Bolsonaro, na disputa pela presidência, e o Luciano Zuco, candidato ao governo do Rio Grande do Sul, foram os mais votados em todos os 36 municípios da região, considerados aí no levantamento. Na eleição presidencial, o Flávio somou 148.770 votos nesses municípios contra 57.396 do Lula. A maior vantagem proporcional do candidato do PL ocorreu em Vespasiano Corrêa, onde alcançou 82,83% dos votos, enquanto que o Lula registrou 10,13%, uma diferença de 72,7 pontos percentuais. Vespasiano Corrêa também foi o município em que Flávio obteve o seu maior percentual no Vale. Na sequência aparecem Antagorda, com 80,66%, e Putinga, com 79,21%. Em Antagorda, Lula ficou com 12,43%, enquanto que em Putinga recebeu 14,21%. 18%. Então, Vale do Taquari aí, né, em todos os municípios, em todos os 36 municípios do Vale do Taquari, o Flávio Bolsonaro e o Zuco, né, à direita, venceu em todos. A disputa presidencial ficou mais equilibrada, foi em Itabaí, onde o PT tem seu único prefeito na região, que é o Anderson Vargas. Flávio venceu com 53,85%, ou 1.720 votos, contra 40,17%, ou 1.283 votos do Lula. A diferença foi de 13,68 pontos percentuais e apenas 437 votos. Itabaí também foi a cidade onde Lula obteve o seu maior percentual na região. Entre os maiores municípios, Flávio alcançou 64,20% em Lajeado, com 32.135 votos, contra 26,57% de Lula, 68,70% em Estrela, diante de 22,20% do petista e 62,72% em Teutônia, onde Lula fez 26,38%.

0: 8%. Na disputa pelo Palácio Piratini, o cenário foi semelhante. Luciano Zucco somou 143.302 votos nos 36 municípios e venceu em todos eles. Juliana Brizola, do PDT, contabilizou 44.099 votos, enquanto Gabriel Souza, do MDB, chegou a 25.866 votos. Mais uma vez, Vespasiano Corrêa apresentou a maior vantagem. Zucco conquistou 79,40% contra 11,03% de Gabriel Souza e 8,30% de Juliana Brizola. A diferença entre o candidato do PL e o segundo colocado aí no município chegou a 68,37 pontos percentuais. A menor vantagem de Zucco também ocorreu em Itabaí, onde o candidato recebeu 55,92% dos votos, diante de 37,80% de Juliana. Foram 1.682 votos para o candidato do PN e 1.137 para o petista. Uma diferença aí de 545 votos. Embora tenha ficado em terceiro lugar no conjunto aí dos votos apresentados, Gabriel Souza superou Juliana Brizola e terminou na segunda colocação em 12 dos 36 municípios aqui da região. Foi em Antagorda, em Capitão, em Colinas, em Coqueiro Baixo, em Doutor Ricardo, em Lópolis, Imigrante, Mussum, Putinga, Relvado, Sério e Vespasiano Corrêa. Em Sério, por exemplo, Zucco teve 50,87%, Gabriel 31,70% e a Juliana 16,40% dos votos. Já entre os principais centros da região, Zucco recebeu 65,51%, né, em Lajeado, 69,75% em Estrela e 66,92% em Teutônia. Encantado, 68,93%. 59,45% em Taquari. Os números reforçam um cenário que se repetiu aí de norte a sul do Vale. Nenhum dos 36 municípios do levantamento deu vitória a um candidato de outro partido nas disputas para presidente e para governador. E uma enquete que foi feita em vários municípios do Brasil apontam de que a maioria ou um grande número de eleitores do PT são jovens. Muitos daqueles que estão em faculdade, estão frequentando escola, jovens que não trabalham e que são sustentados pelos pais. Aqueles, principalmente, jovens aí que estão naquela fase aí de adolescência, de rebeldia, né? Aí vão contra os pais, enfim, porque dizem que o amor é mais importante. Então, cuidado, pais. 8:08, hein? 8:08 agora. Daqui a pouco as informações do setor policial e também o esporte aqui na região do Vale do Taquari. E as campanhas de presidenciáveis se reúnem para traçar estratégias para o segundo turno. Álvaro Couto.
1: A disputa pela presidência da República será decidida em segundo turno, no dia 25 de outubro, entre o senador Flávio Bolsonaro e o presidente Lula. Flávio terminou o primeiro turno em primeiro lugar, com 47,03% dos votos válidos, contra 45,16% de Lula, uma diferença de 1,8 ponto percentual, equivalente a pouco mais de 2 milhões e 200 mil votos válidos. Flávio liderou a maioria dos estados do Norte, Sul, Sudeste e Centro-Oeste, enquanto Lula venceu em todos os estados do Nordeste e entre os eleitores que votaram no exterior. Depois do resultado considerado abaixo do esperado, integrantes do PT avaliam que é preciso um recall imediato da estratégia usada no primeiro turno. Lula convocou aliados para uma reunião em Brasília nesta segunda-feira e já decidiu participar do maior número possível de debates do segundo turno, no entendimento de que o enfrentamento direto com Flávio pode ajudar a reverter o resultado. Para o cientista político Leandro Gabiati, diretor da Domínio, o petista precisa transformar a disputa em um confronto direto de rejeições.
2: Lula precisa transformar o segundo turno em uma eleição plebiscitária de comparação de candidatos, né, com o objetivo de aumentar a rejeição contra Flávio.
1: Do outro lado, a cúpula do PL também se reuniu nesta segunda-feira para distribuir funções e definir o tom da campanha na reta final. A tendência é manter o mesmo formato do primeiro turno com reforço em estudo, ampliar a participação do influenciador Pablo Marçal. O senador também convocou o governador reeleito de São Paulo, Tarcísio de Freitas, para discutir a unificação da base conservadora. Entre os apoiadores já declarados a Flávio estão o ex-governador Ronaldo Caiado e o ex-presidente Michel Temer, enquanto Augusto Cury e Renan Santos optaram pela neutralidade. Bruno Rizzi, cientista político da Fato Inteligência Política, avalia que a manutenção da estratégia é justamente o trunfo do senador.
3: O principal ponto para a campanha de Flávio é a manutenção das boas estratégias que foram conduzidas até o momento, a manutenção do patamar de votos obtidos no primeiro turno.
1: A margem de 2 milhões e 200 mil votos entre os dois candidatos é menor do que a soma das votações de Cury, Renan e Caiado no primeiro turno, que juntos somaram quase 9 milhões de votos, com tendência de migrar em maioria para Bolsonaro. Resta então a disputa pelos mais de 33 milhões de eleitores que se abstiveram e pelos quase 6 milhões de votos em branco ou nulos. O principal, porém mais difícil, caminho de crescimento para Lula, já que a abstenção historicamente tende a se manter ou aumentar do primeiro para o segundo turno. Reportagem Álvaro Couto.
0: Muito bem, então, a informação aqui, né, para você na programação da Brescia Mais FM, muito melhor com você. E, Paulo, o pessoal pergunta em Nova Brescia aqui como é que foi a eleição, por exemplo, para presidente. A gente fala em Flávio, em Lula, mas tem gente curiosa querendo saber os demais candidatos aí, quantos votos fizeram, né? Então vou trazer aqui para presidente, o Flávio teve 1.740 votos aqui em Nova Brécia, o Lula teve 377, o Augusto Cury teve 68 votos aqui em Nova Brécia, Renan Santos teve 43 votos, o Ronaldo Caiado 52, o Zema 15 votos, a Samara não pontuou, o Hertz Dias fez um voto, a Clariana Barão, 2 votos. Edmilson Costa não fez nenhum voto. O veterinário Wilson Grassi, ele fez 1 voto. E o Rui Costa Pimenta não fez nenhum voto. Só para lembrar que eram 12 candidatos aí a presidente da República, né? E para governador, eram 7 candidatos. O Zuco, então, 1.714 votos. A Juliana Brizola fez 281, o Gabriel Souza fez 243 votos, o Marcelo Maranata fez 9 votos, Priscila Voigt fez 1 voto, Rejane de Oliveira não fez nenhum voto e o César Pontes também nem um voto aqui em Nova Brécia. Vamos agora ao comentário do dia, José Paulo Valandro está chegando. 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Bom dia, Zé Paulo.
4: Bom dia, Ângelo. E bom dia, ouvintes do Visão Geral da Brescia Mais FM desta terça-feira, dia 6 de outubro de 2026. Ângelo e ouvintes, as eleições de primeiro turno ainda repercutem. E você estava trazendo números, conversas com relação ao comportamento do eleitor brasileiro neste primeiro turno de eleições. E como também começam as projeções para o segundo turno que ocorre no próximo dia 25. Quando se diz que a política pulsa a economia, isso ficou mais evidente ainda um dia após as eleições de primeiro turno no Brasil. Isso porque o dia de ontem foi de euforia no mercado financeiro, com a liderança de Flávio Bolsonaro sobre Lula no primeiro turno da disputa à presidência da República. As negociações futuras já abriram em forte alta e o dólar em queda. Aliás, antes mesmo de começarem negociações aqui, os índices de ações brasileiras no exterior já apontavam o rally pós-eleição. O fechamento veio com recorde do Ibovespa, o indicador das ações mais negociadas na Bolsa de Valores de São Paulo, que é a B3, com avanço de 7,7%, alcançou o pico histórico de 206.912 pontos. Os negócios movimentaram mais de 103 bilhões de reais. O setor financeiro puxou bastante o Ibovespa. Banco do Brasil, Itaú, Bradesco e BTG dispararam. Petrobras subiu bastante. Já as ações da Vale caíram um pouco. O dólar caiu 4,12% e encerrou o pregão em R$ 5,00, apesar de ter chegado até a ficar abaixo deste patamar em alguns momentos. Os juros futuros também caíram, com uma perspectiva de pressão menor para manter a taxa Selic alta. Dizem os analistas que o grande ponto do mercado financeiro é o fiscal. A visão é de que Flávio teria mais responsabilidade com as contas públicas do que o Lula. Além disso, a onda de direita no país, inclusive no Congresso, também sinaliza que Flávio ganhando teria mais amparo para suas medidas e que investidores esperam ser melhores para o ambiente de negócios. Lembrando que o mercado financeiro antecipa, caso suas expectativas não se confirmem, seja no segundo turno da eleição ou depois, até mesmo com a condução do governo, seja qual o presidente eleito, ele pode devolver esses ganhos, como já se viu aí em carnavais passados. Então, quando aqui falamos que precisamos mudar o rumo da nossa economia, nada mais claro que isso passa pela decisão política que deve ser tomada. Passa, sim, pelas nossas escolhas sobre quem vai comandar o país, quem vai ter o poder de decisão para comandar os destinos da nação. O mercado dá os seus sinais, dá as suas indicações. Agora falta a nós, brasileiros, seguirmos essas setas que aparentemente nos levam a um caminho melhor. Ângelo.
0: Muito bem, então o comentário do José Paulo Valandro aqui na programação da Brescia Mais FM, em nome de Dália Alimentos, mais sabor na sua mesa. 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Vamos para o nosso intervalo, a gente volta já, trazendo outras informações para você.
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5: Muito bem, já estamos de volta aqui na programação Brécia Mais FM. 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Segurança Pública e Trânsito, José Paulo.
6: Uma mulher de 28 anos morreu e uma jovem de 14 ficou ferida após um acidente envolvendo uma motocicleta, um caminhão e um carro na noite de ontem no bairro Pioneiro. O acidente aconteceu na rua Ângelo Agostini e a vítima foi identificada como Natália da Silva Machado. Segundo informações da Brigada Militar, Natália e a jovem ferida estavam na motocicleta que teria colidido contra um caminhão e depois contra um BLD. Natália morreu no local e a jovem foi encaminhada ao Hospital Pompeia. As causas do acidente serão investigadas. E esse acidente, então, aconteceu em Caxias do Sul. E um homem de 23 anos que conduziu uma motocicleta KTM 390 ficou ferido após uma colisão com Chevrolet Cobalt, também em Caxias do Sul. O acidente aconteceu por volta das 10 horas e 20 minutos de ontem na RS 453, a Rota do Sol. Segundo informações repassadas pelo Comando Rodoviário da Brigada Militar, a motocicleta estaria trafegando no sentido Caxias do Sul a São Francisco de Paula quando teria tido a trajetória obstruída pelo Cobalt, que fazia a travessia da rodovia no sentido Jardim das Hortênsias, avançando a sinalização de parada obrigatória. O condutor da motocicleta sofreu lesões e foi socorrido pelo SAMU, sendo encaminhado ao Hospital Pompeia. Pedro Henrique de Melo Eblink 34 anos, motociclista envolvido em um acidente no bairro Petrópolis no final do mês de setembro, teve a sua morte confirmada no dia de ontem após ficar internado por mais de uma semana no Hospital de Clínicas de Passo Fundo, no norte do estado. Pedro conduziu uma motocicleta que colidiu com um carro na noite de 26 de setembro. O incidente foi em frente ao CAIS Petrópolis, no cruzamento da Avenida Brasil, com a rua Dom Pedro II. Segundo a guarda de trânsito, a motocicleta subia a Avenida Brasil quando foi atingida pelo Gol, que atravessava a pista em direção à rua Dom Pedro II. A motocicleta ficou totalmente destruída com o impacto. Pedro foi atendido pelo Corpo de Bombeiros, encaminhado ao Hospital de Clínicas, com ferimentos graves, onde permaneceu até ontem, quando foi confirmado o óbito do jovem. Isso, então, Ângelo, de trânsito a nível de estado, exceto as ocorrências aqui da região dos Vales.
5: Muito bem, então, informações, olha só, dão conta, né, de que um caminhão da Prefeitura de Candelária se envolveu em uma colisão com outro veículo de carga lá na RS-040. A colisão frontal resultou em duas pessoas gravemente feridas encaminhadas ao hospital. Moradores improvisam sinalização em buraco na Avenida Alberto Pasqualini, no bairro Universitário, em Lajeado. Serviço de recapeamento e fresagem no trecho está previsto para ocorrer aí no dia de hoje. Uma duplicação da BR-386 avança com nova etapa de obras na ponte sobre o rio Espraiado em Soledade. A alteração ocorre já a partir de hoje para viabilizar serviços de alargamento e recuperação da estrutura lá no quilômetro 324. Também outro destaque é de que um cabo energizado sobre ciclofaixa gerou preocupação no interior de Colinas. As informações aí dão conta de que o local foi, inclusive, né, sinalizado para evitar acidentes maiores. E os bombeiros voluntários alertaram para esta situação e foi retirado ali, portanto, né, o fio e recolocado. Então, foi feita a troca também junto ao poste de sustentação. E olha, uma bateria de caminhão pegou fogo na RSC-453 em Vesfália. Derreteu a bateria. O caso aconteceu por volta aí das 7h30 da manhã de hoje. Uma guarnição de bombeiros voluntários de Teutônia foi acionada para atender a ocorrência, porém o incêndio já havia sido controlado por populares. O condutor do veículo, que é morador de Bento, não sofreu ferimentos, José Paulo.
6: Agora vamos aos destaques da área da segurança pública. Uma mulher de 32 anos foi encontrada morta na noite de ontem em Caxias do Sul. O corpo foi localizado no bairro Nossa Senhora da Saúde, de acordo com a Brigada Militar, que trata o caso como feminicídio. Durante buscas, a Brigada Militar prendeu um homem de 35 anos por suspeita de autoria do crime. Outro suspeito de participação no caso, um homem de 32 anos, também foi localizado e preso. As causas da morte da vítima não foram esclarecidas. O caso é investigado pela Delegacia Especializada de Atendimento à Mulher de Caxias. Esse é o 70º caso de feminicídio registrado no Rio Grande do Sul em 2026. Um homem foi executado na noite de ontem na estrada Jorge Pereira Nunes, no bairro Ípica, no extremo sul de Porto Alegre. Conforme a Brigada Militar, ele foi identificado como Renato da Silva Otto, conhecido como Macanudo. A vítima atuava como caseiro em um sítio às margens da estrada Jorge Pereira Nunes. Testemunhas relataram à Brigada Militar que momentos antes do crime, um Corsa de cor cinza parou em frente à propriedade. Os ocupantes chamaram Otto pelo apelido. Ao se aproximar do veículo, o homem foi alvejado por diversos disparos de arma de fogo. Otto morreu no local antes de ser socorrido. A Polícia Civil investiga como feminicídio, tentativa de feminicídio e tentativa de homicídio. O caso de um soldado do Exército preso em flagrante no domingo, suspeito de matar a ex-companheira em Alegrete, na fronteira oeste. Conforme o delegado Wellington Pinheiro, o homem teria atirado na vítima por não aceitar o fim do relacionamento. Ainda segundo a investigação, Wellington Moura Silva, de 23 anos, teria saído de uma festa, ido até a unidade militar onde trabalha e furtado uma arma. Depois teria se deslocado até a casa da vítima e atirado nela. A vítima é Ana Cristina Pinheiro Milano do Canto, de 21 anos. O casal não possuía registros anteriores de medida protetiva nem de violência doméstica. Além dela, a irmã, de 29 anos, também foi baleada e está em atendimento no hospital. O soldado ainda teria atirado contra um vizinho que tentou impedir a fuga, mas o homem não foi atingido. Segundo o Comando Militar do Sul, 6º Regimento de Cavalaria Blindado, houve a instauração do inquérito policial militar naquela instituição para investigar a conduta aí do soldado. O procedimento interno vai ocorrer de forma paralela, ao mesmo tempo que o Exército colabora com o trabalho da Polícia Civil. O órgão ainda emitiu nota repudiando qualquer forma de violência contra a mulher e reafirmando compromisso com a rigorosa apuração dos fatos. Conforme o Exército, a informação de que a arma foi retirada da unidade ainda está sendo investigada. E o homem morreu na tarde de ontem em Não Me Toque, no norte do estado, após sofrer uma descarga elétrica. Segundo a Polícia Civil, ele realizava um serviço de limpeza de placas solares quando teria encostado o cabo de alumínio de vassoura em um fio de alta tensão que passa pelo local. Conforme o delegado Jerry Adriane Mendes, testemunhas serão ouvidas para esclarecer as circunstâncias da morte. A vítima ainda não foi identificada. A ocorrência segue em andamento. E a última notícia fala aí sobre golpistas que usam o Triades, é isso? Rede social associada ao Instagram, para divulgar uma falsa campanha da WePink, que promete pagamentos de mais de R$800 a quem responder uma pesquisa sobre a marca. Os usuários são direcionados a um site que simula a identidade visual da empresa e faz uma série de perguntas que liberam falso crédito de dinheiro. Ao final, os golpistas pedem o pagamento de R$ 19,95, sob a justificativa de uma taxa antifraude. Porém, nas redes sociais, usuários relatam nunca terem recebido o valor prometido. A WePink é uma empresa brasileira de cosméticos e cuidados pessoais, fundada em 2021 por Virgínia Fonseca Samara Pink, Thiago Stabile e Lucas Chapin. Como os golpistas abordam as pessoas nos perfis, aparentemente eles divulgam aí a suposta campanha da empresa, relatando ganhos de mais de R$800, após responderem aí uma pesquisa da marca. As publicações direcionam aí os usuários para um site que simula ser uma página oficial da empresa. Na página, o usuário primeiro informa seu perfil no Trends e, em seguida, responde a 8 perguntas sobre a WePink. A cada resposta, um saldo inicialmente de 0 vai aumentando até chegar a R$ 830. Ao final do questionário, uma mensagem de parabéns, que informa que o usuário acumulou os R$ 830. A página também exibe aí um cronômetro de menos de 24 horas para o suposto benefício expirar. Então, você tem 24 horas para fazer essa retirada. Mas, depois que o usuário clica para resgatar o valor e informa aí uma chave Pix, ele é direcionado para uma página intitulada Desbloqueio de Saldo. Nela, um vídeo mostra uma mulher afirmando que poucas pessoas conseguem atingir aquele valor e aquele dinheiro já é seu. É aquela conversa. Você já ganhou os 830 e ilude a pessoa. E para receber a quantia, porém, seria necessário pagar uma suposta taxa antifraude, apresentada como uma forma de comprovar que o usuário é uma pessoa e não um robô. Vejam bem, é bem tramado o golpe. Ah, você vai ter para provar que você tem que provar que não é um robô, e para provar você tem que fazer esse pagamento de R$ 19,95 via Pix. Só que você faz o pagamento e nunca vai receber esses R$ 830 que esses golpistas dizem que você tem direito por ter respondido essas perguntas. Mais um golpe, olha, brincadeira. Não dá para cair na conversa de ninguém. Se eles oferecem algum prêmio, que entreguem um prêmio. Faça como aquele sujeito diz, o senhor foi contemplado com um carro, no entanto, tem que pagar tanto. Não, mas então faz o seguinte, desconta aí do carro, vende o carro, me dá só uma parte do dinheiro. Aí os caras, não pode, tem que ser entregue o carro. São os golpes. Então, preste bem atenção antes de repassar dinheiro via Pix ou qualquer coisa que pode se tratar de golpe. E você fala assim, R$ 19,95, você perdi, tudo bem. Mas, no final das contas, com esse golpe, quanto esses estelionatários não conseguem arrecadar? Ângelo, isso, então, da área da segurança pública, nível de Estado, exceto as ocorrências aqui da região dos Vales.
5: Olha, Paulo, eu não sei se você comentou ou trouxe informação sobre o corpo de um bebê que foi encontrado dentro de um saco de lixo na região metropolitana.
6: Não trouxe essa informação.
5: Uma recém-nascida que foi localizada por morador aí da região em um terreno baldio. O corpo da bebê recém-nascida, então, estava dentro de um saco de lixo. Foi na tarde ainda do domingo, no bairro Niterói, em Canoas. A criança, que ainda preservava o cordão umbilical, foi avistada em meio à vegetação. A descoberta ocorreu quando um morador da região, que transitava a cavalo pelo local, desconfiou do volume abandonado no terreno e decidiu averiguar o conteúdo. Ao se aproximar, encontrou a menina, já sem sinais vitais, e acionou imediatamente as autoridades policiais. Conforme os primeiros levantamentos, a recém-nascida veio ao mundo de forma saudável e viva antes de ser abandonada. A Polícia Civil instaurou um inquérito para esclarecer as circunstâncias do crime e trabalha, né, na identificação e localização da mãe do bebê. As suspeitas iniciais dos investigadores apontam que o corpo foi deixado no terreno entre a madrugada de sábado e a manhã do domingo. E uma gestante foi encontrada inconsciente dentro de um veículo às margens da RS-129 em Casca. A gestante, mulher de 36 anos, estava dentro de um veículo que estava parado no acostamento. E foi ontem à tarde. A ocorrência foi registrada por volta das 15h30 na comunidade da Capela Evangelista. O Comando Rodoviário da Brigada Militar de Casca localizou o veículo Polo, placas de Curitiba, Paraná, durante patrulhamento. No interior do automóvel, encontraram a mulher inconsciente. Após receber auxílio, ela informou estar grávida de aproximadamente 7 meses e apresentar um quadro de hipotensão, popularmente conhecida como pressão baixa. Segundo a gestante, que é natural e de Vacaria, ela aguardava atendimento havia cerca de uma hora. O SAMU então foi acionado, esteve no local, a mulher foi encaminhada para o hospital. Um veículo furtado em Venâncio Aires foi recuperado parcialmente, depenado em Porto Alegre. As informações dão conta de que se tratava de um veículo Fiat Linea. E durante aí a consulta, né, o veículo foi recuperado e um homem foi conduzido à delegacia de polícia para esclarecimentos. E disparos de arma de fogo levam à prisão de um indivíduo em Arvorezinha. A brigada apreendeu uma pistola, 9mm, munições e também estojos deflagrados. E também a outra informação é de que a Polícia Rodoviária Federal prendeu um homem por tráfico de drogas na BR-386 em Sarandi. 5,5 kg de skunk e 1 kg de haxixe foram apreendidos durante a abordagem.

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0: criminosos após uma missa na noite do último domingo na comunidade católica de Bom Jesus, no centro de Carazinho, hein? No centro da cidade. Abordaram o padre e entraram lá na sacristia, né? Após a celebração, padre Mateus Daniele, ele foi rendido, amarrado e colocado dentro de um banheiro. Segundo as informações, ele não sofreu agressões. Os criminosos levaram o celular do padre, o aparelho utilizado pela comunidade e o dinheiro arrecadado durante a celebração. Depois que percebeu que os suspeitos haviam deixado o local, o padre conseguiu gritar então por socorro. E a brigada militar foi acionada e o caso agora passa a ser então, né, investigado pela polícia. Nem após a missa o padre, hein, não está mais sendo, né, poupado. Agora resta saber se esses vândalos aí, se esses assaltantes aí serão perdoados, né? Muito bem, agora 15 minutos faltando para as 9 da manhã. Vamos falar de esportes também, José Paulo.
1: É, falar de esportes porque a dupla Grenal amanhã vai ter duas decisões. O Grêmio joga diante do Remo, em Belém, no Mangueirão, e o Internacional vai buscar 3 pontos diante do Corinthians no Beira-Rio. 2 jogos difíceis e decisivos aí para as pretensões da dupla Grenal, que neste momento do Campeonato Brasileiro é fugir do rebaixamento. Mas antes disso, morreu no dia de ontem o técnico Carlos Alberto Dias, com 59 anos de idade. O treinador estava à frente do Ipiranga de Pernambuco e liderava a preparação do clube para o Campeonato Pernambucano de 2026-2027. Ex-jogador, inclusive atuou pelo Grêmio em 1993. A morte foi confirmada pelo Ipiranga. O clube informou que Carlos Alberto apresentou fadiga, febre, vômitos e diarreia no sábado e recebeu tratamento à base de medicamentos. Mas os sintomas permaneceram na manhã de domingo e o treinador deu entrada na UPA de Santa Cruz do Capibaribe. Após a aparente melhora, Carlos Alberto foi liberado no domingo, mas retornou ao hospital no mesmo dia por conta de novas reclamações de dores no peito. A causa da morte não foi informada e oficialmente. Carlos Alberto já tinha histórico recente de problema cardíaco. Em janeiro deste ano, ele chegou a deixar o comando do Humaitá do Acre, poucos dias depois do início da pré-temporada, por questões de saúde. Antes de virar treinador, Carlos Alberto atuou como jogador, acumulando passagens pelos 4 grandes clubes do Rio de Janeiro. Ele atuou no Botafogo, no Flamengo, Fluminense e Vasco, além de defender equipes como Grêmio, Paraná, Ceará e Coritiba. Pelo Botafogo, marcou o gol do título carioca de 1990 e foi vice-campeão brasileiro em 1992. Também passou pela seleção brasileira em 1992. Como técnico, trabalhou em clubes como Gama, Castanhal, Frei Paulistano, Guaporé e Humaitá, antes de assumir o Ipiranga. Daí, esse sujeito, não estou muito bem lembrado dele, mas eu sei que passou um Carlos Alberto aí no Grêmio. Isso foi em 1993. E o Grêmio realizou na tarde de ontem o primeiro treino em Belém antes de enfrentar o Remo. A formação do time já havia sido encaminhada antes da viagem para o norte do país. A indefinição de Renato Portaluppi envolve Vila Sante, que esteve a serviço da seleção paraguaia. A comissão técnica levou 24 jogadores para o Pará. A decisão de viajar com 2 dias de antecedência passa pela aclimatação à cidade, que registra altas temperaturas e umidade elevada. No dia de ontem, por exemplo,

0: Os termômetros, Ângelo, chegaram aos 31 graus. A delegação saiu da capital gaúcha em voo fretado às 8 horas. A chegada a Belém ocorreu após o meio-dia. A equipe tem baixas importantes, como Caito, Marlon e Giovanni Cabral, lesionados, e Gustavo Martins e Noriega, que estão suspensos pelo terceiro cartão amarelo. Matheus Nascimento apresenta desconforto no tornozelo e ficou fora da viagem. Desta forma, diversos jovens foram chamados, como o Borne, Manuel, estreantes, e Riquelme Zortea, pouco aproveitados. Dodi, recuperado de lesão, volta também. E o treinamento ocorreu no Curuzu, sede do Paysandu, maior rival do Remo. O trabalho foi em campo reduzido e ensaiou algumas jogadas. A formação foi encaminhada em duas sessões na última semana, e deve ter o Everton no gol, João Pedro, Wallace, Kahneman e Caio Paulista, Danilo Barbosa, Dodi, Nardoni, Pavão, Carlos Vinícius e Amuso. Se Vila Sante tiver condições, provavelmente quem deixa o jogo, quem não sai jogando, é o Dodi mesmo, porque ele vem de lesão. Do lado colorado, depois de 14 dias de intervalo com mudanças e tempo de preparação, o Inter se prepara para uma das semanas mais decisivas do ano. São dois jogos em Porto Alegre, um em casa, outro fora, e não pode perder nenhum deles para seguir com chance de sobreviver na Série A. Na quarta-feira amanhã, recebe o Corinthians, no domingo enfrenta o Grêmio na Arena. A segunda e a terça serão fundamentais para Eduardo Batista definir seus titulares e suas estratégias para os confrontos. O treinador estreará com uma mudança de escalação na comparação com seu antecessor Paulo Pezzolano. Ainda que mantenha o sistema com três zagueiros, mudará o desenho ofensivo e principalmente a dinâmica de ataque. A principal alteração é recolocar Bernabé como ala e não mais como um dos atacantes. A ideia é que o argentino tenha campo livre para atacar e um companheiro, possivelmente o Alan Patrick, para tabelar. Para dar essa liberdade a Bernabé, Eduardo Batista compensará com um zagueiro canhoto, no caso Juninho, e um volante pela esquerda, Thiago Maia. Eles terão de fazer cobertura às subidas do ala. Do outro lado, Aguirre pode ganhar chance. Sua dobradinha será com Vitinho, o que exige menos compensações defensivas. Bruno Gomes pode continuar sendo um híbrido de zagueiro e também lateral direito. A outra novidade é a fixação de um centroavante. Com a informação da lesão de Sanabria, Alejandro está garantido como titular. O técnico espera que ele retome a fase goleadora de 2 anos atrás, quando foi artilheiro do Brasileirão pelo Vitória. Caberá a ele a missão de resgatar o ataque colorado, um dos piores do Brasileirão. Por fim, há uma expectativa pela resposta da torcida. A direção fez promoção de ingressos, sócios de qualquer modalidade não pagam um ingresso. Um dos piores mandantes do campeonato, o Inter terá de reverter a má campanha para permanecer na Série A do Campeonato Brasileiro. Inter e Corinthians jogam amanhã no Beira-Rio. O jogo é às 19h30, válido aí pela 29ª rodada. Convém lembrar que o Colorado vem de derrota para o São Paulo fora de casa na última rodada. Já o time paulista também perdeu, mas perdeu para o Fluminense em casa O Corinthians também está numa situação crítica, vive eliminações e agora está brigando aí para se distanciar da zona do rebaixamento. A provável escalação do Inter terá Matheus Cunha no gol, Bruno Gomes, Mercado, Juninho e Aguirre, Aguirre, Vidagra, Thiago Maia, Alan Patrick e Bernabé, Vitinho e Alejandro. Está aí, então, o Internacional. O Grêmio também, então, amanhã enfrenta o Remo. O jogo do Grêmio, deixa eu ver o horário para trazer aí a informação. Remo e Grêmio se enfrentam nessa quarta-feira, também às 19h30, pela 29ª rodada do Brasileirão. O jogo ocorre no estádio Mangueirão, em Belém. O tricolor vem de empate contra o Palmeiras na última rodada. Já o clube paraense perdeu em casa para o Santos. E ele precisa vencer, porque caso contrário, não sei se tu tem aí a tabela do Campeonato Brasileiro. Eu tenho aqui, o Remo hoje é o penúltimo colocado com 23 pontos. Ele vem, olha, na sequência aqui, ele tem 5 derrotas. Só falta o Grêmio dar a chance aí de reabilitação e o Remo vencer. Porque nenhum empate é importante para o Grêmio nesse momento do Campeonato Brasileiro. Tem que fazer 3 pontos em cima do Remo. Se fizer 3, vai para 32 pontos, porque o Grêmio tem 39. E dependendo da rodada, pode sair da zona de rebaixamento. Na sequência, vem o clássico Grenal no domingo. E aí é um jogo decisivo para os dois, tanto para Grêmio como para Internacional.
1: E Paulo, só para não cortando aí outra informação, na questão do rebaixamento aqui, a Chapecoense está com 99% de chance de cair, o Remo tem 95% de chance. Depois o Inter 66, o Grêmio 51, depois cai consideravelmente. Vasco 21, Mirassol 23, Corinthians 22 e Vitória 13%.
0: É nessa lógica que se sabe que Chapecoense e Remo estão teoricamente já rebaixados. Grêmio Internacional, nas outras duas posições aí, brigando para tentar sair dessa zona de rebaixamento. Tem condições? Tem. Mas tem que melhorar muito o rendimento dentro de campo. E quem seriam os outros dois clubes a serem rebaixados, Ângelo? Você tem aí, logo acima, o Vasco, Mirassol, o Corinthians, que tem 32 pontos, o Vitória, Botafogo. Olha, de todos esses aí, eu vejo o Vitória como um time aí a perder posições. Só que, para o Vitória perder posições, Grêmio Internacional terão que vencer os seus jogos. Outro time que o Mirassol, hoje ele não está mais disputando a Libertadores, se concentra apenas no Campeonato Brasileiro, ele tem 32 pontos e pode também sair. Eu não acredito que um Corinthians seja rebaixado. O Vasco também, pelos investimentos que fez nessa última janela, também é um time que vai sair. Então, Grêmio Internacional tem que brigar aí, talvez, com Vitória e Mirassol. Não vejo outros. O Coritiba está distante. É um time também que subiu no ano passado. Mas ele é o 9º colocado com 38 pontos. O Santos praticamente já escapou disso. Tem 41 pontos. Você fala que com 45 pontos você escapa do rebaixamento. Então, para o Santos, 2 vitórias em 10 jogos. Santos não tem mais nenhum perigo de rebaixamento. E o próprio Coritiba. Ele teria que começar a perder. Então, você vai, olha, a situação do Internacional e do Grêmio é praticamente irreversível. Eu penso que um deles possa escapar. Infelizmente, podemos ter Grêmio e Internacional rebaixados nesta temporada, Ângelo.
1: O Remo estaria prometendo uma premiação de 10 milhões de reais pela permanência na Série A. 1 milhão de reais para cada um dos 10 confrontos que restam, Paulo.
0: Mas seguidas aí para tentar sobreviver. É. Não tem como. 23 mais 15 pula aí para 38 pontos. E em cima de 38 você tem que buscar mais. Em 10 jogos ele tem que buscar no mínimo 7 vitórias. Como é que ele vai conseguir se nos últimos 5 jogos perdeu 5?
1: Para o Grêmio restam ainda 9 jogos. O primeiro jogo foi contra o Palmeiras, né? Deu 0-0 na Arena, na estreia do Renato.
0: São 10 jogos.
1: 10 jogos ainda.
0: 10 jogos para o Grêmio, 10 jogos para o Internacional. Quem tem 28 tem 10 jogos. Uhum. A Chapecoense, no caso, tem 11 jogos ainda, mas tem 18 pontos, já teoricamente rebaixada. E aí você tem o Vasco, que tem 27 jogos. Uhum. Então o Vasco tem mais 11 partidas a disputar e ele está à frente da dupla Grenal e ele montou um time muito melhor que tem a dupla Grenal. Uhum. Olha, aqui brigar para o rebaixamento, por isso que é importante o Internacional vencer o Corinthians, vai para 31... Corinthians fica empacado com 32, encosta aí no Corinthians e coloca uma pressãozinha também no time corintiano. Mas eu vejo aqui desses times aí, o Vitória, mas ele tem 5 pontos a mais que o Internacional no momento. O Vitória é um time a ser ultrapassado. O Botafogo também não vem lá muito bem, mas o Botafogo já está com 35 pontos, são 7 pontos a mais do Internacional. O Internacional teria que vencer 2 jogos e o Botafogo perder 2 para encostar. Então, a situação realmente, olha, é muito mais crítica do que se imagina a situação da dupla Grenal no Campeonato Brasileiro. Imagina você, os dois grandes do futebol gaúcho, serem rebaixados. E se o Juventude não subir, o Rio Grande do Sul ficar sem nenhum representante na Série A do Campeonato Brasileiro.
1: Agora o Grêmio está melhor a situação, né, Paulo?
0: Mas
1: o próprio Renato, quando veio, disse que o Grêmio, 5 vitórias, estaria tudo certo.
0: Mas não está tão melhor assim. Vamos ver qual é a reação do Grêmio. E tudo começa amanhã. Se amanhã o Grêmio obter uma vitória, vem para o Grenal com crédito, e aí no Grenal é Grenal. Mas jogando em casa, com uma arena cheia, o Grêmio é favorito. Mas nós vimos muitos favoritos em Grenais serem derrotados. Então, eu diria que Grêmio e Internacional estão praticamente na mesma situação. Fico por aqui com a minha participação no Visão Geral da Brescia, mais FM desta terça-feira. Volto às 10h30 no Minuto Esportivo e depois às 11h30 no Atualidades. Bom dia, uma ótima terça-feira a todos.
1: Muito bem, vamos ficando por aqui, né, com o programa Visão Geral de hoje. Tá chegando aí na sequência a Jéssica Cor com o programa Manhã Mais. Bom dia para você, à tarde. A gente se fala aqui na programação. Até lá.

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1: Bom dia, bom dia, bom dia pra você, terça-feira, 6 de outubro de 2026, 9 horas 13 minutos, 16 graus é a temperatura. Seja muito bem-vindo, seja muito bem-vinda, tá começando Manhã Mais aqui na tua Brecha Mais 93.1 FM. Eu sou Jéssica Coit, faço companhia até as 11 horas e 30, com você participando aí do teu lado, do outro lado. Na tua companhia, muito melhor com você. 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Muito bom dia para você, obrigada pela tua audiência, pela tua companhia. E a gente começa o Manhã Mais desta terça-feira, mais ou menos assim.
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Tânia Mais de volta aqui na tua Brécia Mais, muito melhor com você na tua companhia, manhã de terça-feira, 6 de outubro de 2026, 17 graus é a temperatura e claro, na companhia por aqui de Mercado 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Vai participando por aqui, mandando o teu recadinho. Quem tá participando por aqui é a dona Ieda Maria Meneghetti. Quero homenagear a Alice Meneghetti, que está de aniversário hoje. Desejando muitas felicidades, saúde, paz, alegria, tudo de bom. Ela que tá pedindo a música com o Teixeirinha, parabéns. E colocando, claro, Alice no sorteio do bolo, né? Tá cadastrada aqui, dona Ieda, boa sorte, parabéns pra ela. E daqui a pouquinho na programação tem Teixeirinha, parabéns por aqui.

0: começa. Eu vou me arriscar a começar.
1: Ah, sei, demais.

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0: Faltando para as 10 horas da manhã desta terça, 6 de outubro de 2026, 17 graus é a temperatura. Segue por aqui amanhã mais até as 11 horas e 30 na tua companhia aí do outro lado, esteja você onde estiver. 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Um abraço para o seu Valdemir participando por aqui, homenageando a esposa Alice Meneghetti, que está de aniversário hoje, desejando a ela muita luz, felicidades, saúde, sucesso, bênçãos de Deus. Ele que pediu para curtir na programação os Filhos do Rio Grande, Flor do Meu Jardim.
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1: Manhã Mais, de volta por aqui na tua Brecha Mais, 10 horas 7 minutos, terça-feira, 6 de outubro de 2026, 17 graus é a temperatura. Vamos até o site da Univates, no Núcleo de Informações Hidrometeorológicas. Máxima prevista para hoje é de 23 graus, com 60% de probabilidade de chuva, 10 milímetros para esta terça-feira. Instabilidades seguem atuando sobre parte do estado e também no Vale do Taquari. 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Segue a programação por aqui, vai ligando, vai participando, vai interagindo comigo, mandando o teu recadinho. O Beto tá participando por aqui, mandou recadinho de áudio, ó, vamos ouvir.
2: Bom dia, Rádio Brecha. Bom dia, Jéssica.
1: Bom dia.
2: Manda uma música para Devir e Eva Meneghetti.
1: Tá bom, então. Manda música para elas. Obrigada pelo carinho, pela audiência. Uma ótima manhã de terça-feira para vocês.

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1: Manhã Mais de volta aqui na tua Brescia Mais, na companhia de Lojas Benoit. 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E claro, segue participando por aqui, mandando o teu recado. A dona Angelina tá sintonizada, pedindo música pro neto João Vitor. Pediu Serranos, Castelhana por aqui. 3757-1259, 982-19-2727, pra você participar.
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0: faltando 24 para as 11. Bom dia.
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0: Chegando o Minuto Esportivo no Manhã Mais desta terça-feira, 6 de outubro de 2026. 18 graus é a temperatura. José Paulo Valandro, bom dia.
2: Bom dia, Jéssica. Bom dia a todos do Manhã Mais da Brescia Mais FM desta terça-feira. Foram 6 horas e meia de voo de Nova Jersey até Belém do Pará, mas Vila Sante chegou para reforçar o Grêmio diante do Remo. O tricolor preparou uma logística especial, dividindo custos com o Palmeiras para trazer os jogadores da seleção do Paraguai. Agora o volante será reavaliado para definir a utilização no jogo contra o Remo nesta quarta-feira. Vila Sante atuou 35 minutos contra o New York Red Bull. Ele, num primeiro momento, deve realizar atividades leves na manhã desta terça-feira na Curuzu, casa do Paysandu. A tendência, caso não apresente problemas físicos, é do paraguaio começar entre os titulares contra o Remo. O tricolor trata a partida como uma decisão para fugir do rebaixamento. Uma mobilização especial foi criada para vencer pela primeira vez como visitante no Brasileirão deste ano. Remo e Grêmio se enfrentam nesta quarta-feira, às 19h30, pela 29ª rodada do Brasileirão. O jogo ocorre no estádio Mangueirão, em Belém. E o torcedor do Inter verá um time diferente nesta quarta-feira contra o Corinthians, às 19h30, no Beira-Rio, jogo que marca a estreia do novo técnico Eduardo Batista. Com base nos treinamentos realizados durante a pausa para a data FIFA, pelo menos 10 mudanças devem ocorrer em relação ao que era aplicado pelo antigo treinador Paulo Pezzolano. Alterações que envolvem trocas na escalação, mudanças sutis no esquema tático e também na forma de atacar e defender. O provável time do Inter para encarar o Corinthians tem Matheus Cunha no gol, Bruno Gomes Mercado e Juninho Omaripan, Brian Aguirre, Vidagra, Thiago Maia, Alan Patrick, Bernabé, Vitinho e Alejandro. E neste domingo, 11 de novembro, serão disputados os jogos de ida das oitavas de final do Regional Sertel Sicred 2026, organizado pela Aslivata. Os confrontos serão os seguintes: em Cruzeiro do Sul, Cruzeiro e Serrano de Jacarezinho. Em Teutônia, jogam Canabarrense e Brasil de Marques de Souza. Em Taquari, Taquariense enfrenta o Tiradentes aqui de Nova Brécia. Em Venâncio Aires, o São Luís recebe o Juventude de Guaporé. Em Tigrinho Alto, no Estádio da Amizade, teremos Imigrante e Juventude de Vesfália. Em Arroio do Meio, Internacional de Lajeado e Estudiantes também de Lajeado. Em Boa Vista do Sul, jogam Boa Vistense e Ser Gaúcho de Teutônia. E em Poço das Antas, o Poço das Antas enfrenta o Gaúcho de Progresso. José Paulo Valandro, no Minuto Esportivo da Brescia Mais FM. Mais esportes logo mais, às 11h30, no Atualidades. Bom dia.
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1: Segue o Manhã Mais por aqui na tua Brécia Mais 93.1, 15 minutinhos faltando para as 11, 18 graus é a temperatura. 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Um beijo para Franciele Dalpian participando por aqui. Ela que está de aniversário hoje, participando do sorteio do bolo. Boa sorte, parabéns. Ela que pede a música com o Teixeirinha. Já tocamos por aqui, mas obrigada pela companhia, pela audiência. Feliz aniversário, Fran! Essa é...

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1: É o Manhã Mais de volta aqui na tua Brescia Mais. Bom dia pra você hoje, terça-feira, 6 de outubro, 19 graus. 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E claro, ainda dá tempo de você participar por aqui, 3757-1259, 982-19-2727. Pede a tua, vem fazer parte da programação.
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0: 4 minutos, bom dia.
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na programação. É o pedido da Vera e Valério pro pai Loreci Devitt, que esteve de aniversário no último dia 3 de outubro, participando do sorteio do bolo. Boa sorte!

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2: 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Vem chegando as saideiras por aqui, Manhã Mais volta amanhã, 9 horas da manhã, com muito mais música e informação pra você. Na sequência tá chegando o Atualidades e muitas informações, e a programação segue durante a tarde. Tem Vale a Pena Ouvir de novo, tem Misturadão, tem Conexão Pop, tem Bailão da Mais e muito mais aqui na tua Brescia Mais FM 93.1. Chegando as saideiras por aqui, pedido da dona Terezinha e o seu Elmo. Bom dia, ótima terça-feira para todos nós, com a música Cavalo Tostado. Vai tocar daqui a pouquinho por aqui, viu? Um beijo para vocês, ótima terça-feira, bom almoço e segue a programação por aqui.

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1: Bom dia, terça-feira, 6 de outubro de 2026. Começa agora na Brecha Mais FM, o Atualidades. Agora são 11 horas 30 minutos e a temperatura é de 20 graus.
2: Bom dia, confira os destaques desta edição.
1: Hospital na Sibéria entra em quarentena após infecção misteriosa.
2: Sites e aplicativos de apostas esportivas deixam de operar no Brasil.
1: Mega Sena pode pagar 92 milhões de reais nesta terça-feira.
2: Após ser eleito governador do Rio Grande do Sul, Zuco vai a Brasília para encontro com Flávio Bolsonaro.
1: Como votaram as 10 maiores cidades do Rio Grande do Sul na corrida à presidência em primeiro turno?
2: E ainda, atacante do Grêmio sofre lesão e desfalca o time para a sequência do Brasileirão.
1: Equipe do Inter ajusta últimos detalhes para o retorno a campo pelo Brasileirão.
2: Também as notícias regionais, locais, da segurança pública e previsão do tempo.
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2: A apresentação é de Jéssica Cor.
1: E José Paulo Valandro.
2: Programa Atualidades e vamos às notícias da área internacional.
1: Um hospital na região de Icos, na Sibéria, entrou em quarentena após a morte de uma técnica de laboratório de 28 anos que trabalhava em um instituto especializado no estudo de doenças infecciosas. A funcionária morreu após ser diagnosticada com uma pneumonia de origem desconhecida. As autoridades russas adotaram medidas antiepidêmicas, suspenderam temporariamente altas e novas internações em alguns setores e iniciaram testes e exames em pessoas que tiveram contato com a paciente. Relatos da imprensa local indicam que quase 200 pessoas estão sob observação. Apesar de especulações sobre uma possível infecção por peste pneumônica, as autoridades afirmam que até o momento nenhum micro-organismo relacionado às atividades profissionais da pesquisadora foi identificado nas amostras coletadas. Uma indústria de alumínio próxima ao laboratório recomendou o uso preventivo de máscaras aos trabalhadores. Especialistas e autoridades russas, porém, pedem cautela e afirmam que a causa da infecção ainda não foi confirmada.
2: 28 minutos para o meio-dia, notícias nacionais.
1: Os sites e aplicativos de bets deixaram de operar no Brasil nesta terça-feira. A proibição foi determinada pelo governo federal por meio da medida provisória 1394. A medida provisória proibiu a exploração, a oferta, a intermediação e a publicidade de apostas de cota fixa no país. De acordo com dados do Ministério da Fazenda, mais de 1 bilhão e 300 milhões de reais ainda não foram resgatados pelos usuários das plataformas. O prazo para os apostadores resgatarem voluntariamente o dinheiro terminou às 23 horas e 59 minutos de ontem. Segundo o governo, 775,6 milhões de reais foram sacados nas plataformas pelos usuários desde 26 de setembro, dia seguinte após a publicação da medida provisória. No mesmo período, o número de CPFs com saldo positivo caiu de 28,9 milhões para 26,54 milhões. Na sexta-feira, o ministro da Fazenda, Dário Durigan, afirmou que desde a edição da medida provisória, um montante de 600 milhões de reais deixou de ser enviado por dia para contas em casas de apostas, de acordo com o Banco Central.
2: E o concurso 3067 da Mega Sena pode pagar 92 milhões de reais nesta terça-feira, segundo a Caixa Econômica Federal. O sorteio ocorre às 21 horas em São Paulo. As apostas podem ser feitas até às 20 horas nas agências lotéricas ou pela internet. O bilhete mínimo com 6 números custa R$ 6,00. Se um apostador faturar o prêmio principal sozinho e aplicar o dinheiro na poupança, receberá cerca de R$ 610 mil reais em rendimentos no primeiro mês.
1: Vamos agora às notícias estaduais, quando são 11 horas 34 minutos.
2: Logo após ser eleito governador do Rio Grande do Sul em primeiro turno, Luciano Zucco, do PL, já deve ter seu primeiro compromisso em Brasília. Ele viaja nesta terça-feira para encontrar o candidato à presidência, Flávio Bolsonaro, e conversar sobre o segundo turno em que o candidato enfrenta Lula, do PT. O encontro deve ocorrer amanhã, quarta-feira. Dia 7. Zucco afirma que não pode haver uma desmobilização do campo da direita nesta reta final da eleição. Ele ainda está em campanha. A gente não ganhou por pouco. A intenção é conversar com os governadores, senadores e deputados eleitos para que a gente não desmobilize, o que a gente possa ampliar ainda mais a diferença. Fizemos 55% aqui no Rio Grande do Sul e a nossa meta é tentar chegar a 60% e ajudar cada vez mais a eleição do Flávio no nosso país, declarou Zucco.
1: E Flávio Bolsonaro venceu Lula em 7 das 10 maiores cidades do Rio Grande do Sul no primeiro turno das eleições para a presidência da República. O candidato do PL esteve à frente em Caxias do Sul, Canoas, Santa Maria, Gravataí, Novo Hamburgo, São Leopoldo e Passo Fundo. Já Lula liderou em Porto Alegre, Pelotas e Viamão. No total, no estado, Flávio recebeu 3.573.783 votos, 55,64%, enquanto Lula foi escolhido por 2.294.759 eleitores, percentual de 35,73%.
2: 24 minutos faltando para o meio-dia desta terça-feira, 6 de outubro de 2026, hora dos destaques esportivos.
1: O Grêmio informou na manhã de ontem a lesão do atacante Giovanni Cabral. O jogador estava convocado pela seleção de Cabo Verde e, ao chegar em Porto Alegre, foi diagnosticado com um problema de grau 2 na coxa esquerda. O Grêmio Futebol Clube Porto Alegrense informa que o atacante Giovanni Cabral se apresentou dos compromissos com a seleção de Cabo Verde, reportando desconforto muscular, e foi submetido a exame de imagem com diagnóstico de lesão grau 2 no músculo retrofemoral da coxa esquerda, escreveu o Clube Gaúcho. Giovanni Cabral está fora do duelo com o Remo nesta quarta-feira, às 19h30, pela Série A do Campeonato Brasileiro. Além do compromisso do Mangueirão, em Belém, o atacante deve ser desfalque no Grenal da rodada seguinte.
2: E após 2 semanas de treinamentos durante a pausa do calendário de jogos em virtude da data FIFA, a equipe do Inter finaliza na tarde desta terça-feira a preparação para o próximo desafio pelo Campeonato Brasileiro. Em partida válida pela 29ª rodada, o Colorado encara nesta quarta-feira, dia 7, o Corinthians, às 19h30, no estádio Beira-Rio. Já na manhã de ontem, o grupo de jogadores realizou no CT Parque Gigante o último treino antes do duelo. O treinador Eduardo Batista comandou atividades técnicas e táticas no gramado, fazendo os ajustes finais no time para o confronto. No Z4, o Inter ocupa a 18ª posição do Brasileirão com 28 pontos. Mais acima na tabela de classificação vem o Grêmio, 17º com 29 pontos, e Vasco da Gama, 16º, primeiro clube fora da zona de rebaixamento, com 31 pontos e com um jogo a menos que o Colorado e o Tricolor.
1: Agora, faltando 22 minutos para o meio-dia, você está ouvindo Atualidades. E a seguir, você acompanha as notícias da nossa região, da segurança pública, notas, avisos locais e previsão do tempo.

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1: Faltando 16 minutos para o meio-dia, atualidades de volta na Brecha Mais FM, com oferecimento de Sicredi.
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2: Vamos agora às notícias regionais.
1: O primeiro turno das eleições 2026 consolidou uma ampla vantagem dos candidatos do PL no Vale do Taquari. Flávio Bolsonaro, na disputa pela presidência da República, e Luciano Zucco, candidato ao governo do Rio Grande do Sul, foram os mais votados em todos os 36 municípios da região, considerados no levantamento. Na eleição presidencial, Flávio Bolsonaro somou 148.770 votos nesses municípios, contra 57.396 de Lula. A maior vantagem proporcional do candidato do PL ocorreu em Vespasiano Corrêa, onde alcançou 82,83% dos votos, enquanto Lula registrou 10,13%, diferença de 72,7 pontos percentuais. Vespasiano

0: nos 32 municípios e venceu em todos eles. Juliana Brizola contabilizou 44.099 votos, enquanto Gabriel Souza chegou a 25.866. Mais uma vez, Vespasiano Corrêa apresentou a maior vantagem. Zuco conquistou 79,40% contra 11,03% de Gabriel Souza e 8,31% de Juliana Brizola. A diferença entre o candidato do PL e o segundo colocado do município chegou a 68,37 pontos percentuais.
1: 13 minutos para o meio-dia, notícias de travesseiro.
0: O Centro de Referência de Assistência Social informa que os idosos que ainda não realizaram a retirada do convite para o 31º Encontro Municipal de Idosos devem procurar o CRAS o quanto antes. A tradicional festa será realizada no dia 17 de outubro, sábado, no Clube Esportivo Travesseirense. A organização reforça a importância de que os participantes façam a retirada do convite antecipadamente, garantindo sua participação no evento. Não deixe para a última hora. Procure o CRAS e retire seu convite.
1: 20 graus é a temperatura, 12 minutos faltando para o meio-dia desta terça-feira. Notícias de Coqueiro Baixo.
0: Programação do CRAS de Coqueiro Baixo para esta semana. Hoje é dia 6, encontro com o grupo PAIF no CRAS às 13h30. Amanhã, dia 7, serviço de convivência e fortalecimento de vínculos para adolescentes com danças tradicionalistas, chula, artesanato e atividades diversificadas. No dia 8 de outubro, reunião do COGEMAS em Capital. Encontro com o grupo Elos Dançantes às 14h no CRAS. No dia 9, encontro com almoço da terceira idade em Arroio Bonito, com início às 9h30, com artesanato e ao meio-dia almoço. Melhor idade ativa às 13h30. E no sábado, dia 10, baile da terceira idade em Ilópolis. Transporte sai do CRAS às 12h e garanta sua vaga.
1: Vem aí a Feira do Livro de Coqueiro Baixo com uma noite especial para as crianças. Quinta-feira, 8 de outubro, no Ginásio Municipal de Esportes. A Feira do Livro inicia às 13h30. Às 17h30, brinquedos infláveis para as crianças. E às 20h30, para fechar, um especial show de mágica. Evento aberto para todos.
0: Campeonato Municipal de Futsal de Coqueiro Baixo terá prosseguimento no domingo, dia 11, com a realização dos jogos da segunda rodada. Pela categoria sub-16, o Relvado enfrenta Nova Brécia. Na sequência, categoria Veteranos, Pouso Novo e São João. Categoria Força Livre, Fúria versus Meia Boca Futebol Clube. Fechando a rodada, jogam categoria Força Livre, Arroio da Laje e São José. Os jogos acontecem no Ginásio Municipal de Esportes, com início às 19h.
1: Agora faltando 10 minutos para o meio-dia desta terça, hoje 6 de outubro de 2026, notícias de Nova Brécia.
0: A administração municipal, juntamente com a Secretaria Municipal de Educação e Secretaria Municipal de Assistência Social, convida toda a comunidade para celebrar o Dia das Crianças, 12 de outubro, a partir das 13h, no Ginásio das Escolas Municipais. Será uma tarde especial, preparada com muito carinho para nossas crianças, com brinquedos infláveis, apresentação de patinação, Mundo Encantado da Disney, sorteio da rifa das escolas municipais e muita diversão. E tem mais, erva mate chimango presente no evento. Traga sua cuia e sua térmica para aproveitar esse momento com a família.
1: A Administração Municipal de Nova Brécia, por meio da Secretaria de Esportes, em parceria com a Liga Bresciense de Futebol Amador e o Sicredi, anuncia a realização do Campeonato Municipal de Futebol 7. Inscrições até o dia 8 de outubro. O início

0: O previsto é dia 21. Os interessados em participar deverão realizar a inscrição informando nome e telefone na portaria da Prefeitura ou diretamente com os membros da diretoria da Liga. Poderão participar atletas que tenham vínculo com o município por meio de pelo menos uma das seguintes condições: possuir título de eleitor em Nova Brécia, residir no município, trabalhar no município com carteira assinada, ter pai ou mãe residindo aqui, possuir talão de produtor no município. Na fase classificatória, as partidas serão realizadas às terças, quartas ou quintas-feiras, a partir das 19h30, nas sedes do Atlético Caçadorense, na linha Caçador, e do Cristal, na linha Estefânia. As datas e locais das partidas da semifinal e final serão definidos posteriormente pela Liga. A organização informa ainda que o formato de sorteio e escolha dos jogadores será diferente do inicialmente previsto. A nova forma de composição das equipes será definida e divulgada pela organização da competição. Garanta sua inscrição até o dia 8 de outubro e participe de mais uma grande competição que promete movimentar o futebol de Nova Brécia.
1: A sexta-feira, 2 de outubro, marcou a sexta rodada do Municipal de Bocha com 3 partidas realizadas. O Morro Seco venceu Estefânia por 2-1, o Tiradentes superou o CTG Paixão Cortes também por 2-1 e o Pinheiros derrotou o Tigrinho Alto por 3-0. Com os resultados, Morro Seco segue na liderança da competição com 170 pontos, seguido por Estefânia 159 e Pinheiros 136. Na próxima rodada, marcada para o dia 9 de outubro, teremos Tiradentes enfrentando Morro Seco, CTG Paixão Cortes encarando o Tigrinho Alto e Olinda recebe o Pinheiros. A rodada terá Estefânia folgando. A administração municipal, em conjunto com a Secretaria Municipal de Esportes de Nova Brécia, comunica que nesta sexta-feira, dia 9 de outubro, terá início o Campeonato Regional de Futsal, organizado pela AMAT. O município de Nova Brécia será representado por 2 equipes, categoria livre, categoria veteranos. Jogos no próximo sexta-feira, então, dia 9, no ginásio de Relvado, com abertura às 19 horas e o primeiro jogo, 19 horas e 30 minutos. Desde já convidamos a comunidade para prestigiar nossas equipes e acompanhar esse grande campeonato. Desejamos a todos os atletas e equipes participantes um excelente evento.
0: 6 minutos faltando para o meio-dia, este é o Atualidades e vamos à agenda de festas.
1: A comunidade Nossa Senhora do Rosário Nova Brécia convida a todos para participarem no dia 11 de outubro, próximo domingo, da festa em honra à padroeira Nossa Senhora do Rosário. Às 10 horas e 30 minutos, missa. 12 horas, almoço, estilo espeto corrido com carnes de res, ovelha, galeto e salsichão. Saladas e bebidas em geral. Na parte da tarde, jogos diversos e às 14 horas, reunião dançante com explosão sertaneja. Desde já, a diretoria agradece a presença de todos.
0: A comunidade de Linha 3 Saltos Altos Travesseiro convida para a tradicional festa de Nossa Senhora Aparecida e Dia das Crianças, que ocorre neste domingo, 11 de outubro. Às 10 horas, missa com procissão, ao meio-dia, almoço no valor de R$ 50,00, no cardápio, carnes de res, porco, frango e salsichão, massa com molho, pão, cuca, saladas diversas e sobremesa de cortesia. À tarde, jogos, rifas e baile com animação da banda Estigma. Não perca, é neste domingo, 11 de outubro, festa em Linha 3 Saltos Altos Travesseiro. O apoio é do vereador de Coqueiro Baixo, Zilmar Boscaini.
1: Festa em honra Nossa Senhora Aparecida na Capela São José de Coqueiro Baixo, segunda-feira, dia 12 de outubro, feriado. Às 10 horas e 30 minutos, missa. 12 horas, almoço com carnes de ovelha, porco, res, frango, salsichão, saladas diversas, pão e cuca. À tarde, rifas e roleta. Animação, Zé e Elias. É dia 12 de outubro, segunda-feira, festa em honra a Nossa Senhora Aparecida, na Capela São José de Coqueiro Baixo.
0: E a comunidade de Linha Caçador Nova Brécia convida para a festa em honra a Nossa Senhora da Saúde, no domingo, dia 18 de outubro. Às 10h30, missa com a bênção da saúde. Ao meio-dia, almoço com carnes de ovelha, res, porco, frango, salsichão, pão, cuca, saladas diversas e sobremesa. À tarde, baile com a animação da banda Contagem Regressiva. Não perca, domingo, 18 de outubro, festa em Linha Caçador, Nova Brécia.
1: Faltando 3 minutos para o meio-dia, o Atualidades traz a previsão do tempo com oferecimento de AgroShop Carbone. 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
0: Hoje, instabilidades seguem atuando sobre parte do estado, porém, gradativamente o tempo começa a melhorar e o sol volta a aparecer entre nuvens. As temperaturas permanecem amenas e agradáveis durante o dia. A máxima prevista para hoje não deve passar dos 23 graus.
1: Amanhã, quarta-feira, o tempo fica firme e o sol aparece intercalado por períodos de maior nebulosidade. Ao amanhecer, as temperaturas ficam amenas e pode ocorrer a formação de nevoeiro em pontos isolados. Já à tarde, será agradável, até quente em parte da região. A previsão é de mínima de 14 e máxima de 30 graus. Em Nova Brécia, o tempo apresenta-se com céu parcialmente encoberto pela nebulosidade. A temperatura é de 20 graus e a umidade relativa do ar está em 84%.
0: O Atualidades fica por aqui.
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0: Próxima edição amanhã, às 11h30.
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0: Mais informações durante a nossa programação.
1: Boa tarde.
0: Boa tarde.

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1: Oi, gente, muito boa tarde. Começando o Vale a Pena Ouvir de Novo nas ondas da 93.1 Brasil Mais. Aqui você sabe, é muito melhor com você, né? Hoje é terça-feira, 6 de outubro, tudo certo por aí? Espero que esteja. Te faço companhia por aqui nessa tarde. De temperatura de 21 graus, fechado, parcialmente nublado aqui no centro da cidade de Nova Brença. 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Agora meio-dia e quatro, bora relembrar sucessos do passado.

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1: Seguindo em frente por aqui, meio de 18. Abraço, Alberto Neres, dona Ana também na audiência com a gente em Capitão. Aquele abraço, uma ótima tarde de terça pra você.

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A comunidade Nossa Senhora do Rosário Nova Brécia convida a todos para participarem no dia 11 de outubro da festa em honra à padroeira Nossa Senhora do Rosário. Às 10h30, missa. 12 horas, almoço tipo espeto corrido, com carnes de res, ovelha, galeto e salsichão, saladas e bebidas em geral. 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Desde já, diretor. E agradece a presença de todos.

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1: Seguindo por aqui, agora 25 minutos para uma, no oferecimento de Padaria Paludo, tá rolando a promoção dos aniversariantes do mês de outubro. 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
1: Vamos lá, seguindo aqui na Audiência Mais. Agora faltando 9 para 1. Uma ótima tarde para você na audiência com a gente. Vai

Café no Verde Novo. Essa terça-feira, 6 de outubro, amanhã tem mais, a partir do meio-dia. Já na sequência, chega o Estouradão. Eu fecho com o Modern Talking. Faltando 2 para 1, 20

0: Praça Mais, 1:03, boa tarde.
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0: Oi, gente, boa tarde, Misturadão na área. Vem comigo a partir de agora, Diego Martini por aqui, eu te faço companhia, né? 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Tempo parcialmente nublado aqui em Nova Brécia. Temos aí previsão de retorno da chuva, especialmente da tarde para a noite, aqui na nossa região. Então também temos de chuva para os próximos dias, especialmente mais para o final de semana, onde teremos aí níveis de chuva um pouco mais consideráveis por aqui. Vamos lá, simbora meu povo, abrindo o Misturadão de hoje, ao som de João Neto e Frederico.
6: Rapaz, essa música aqui já fez muita gente chorar, né?
7: E ainda faz,
6: por aí. Faz, certeza.
7: Chora e perde mais.

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1: Seguindo o Misturadão, agora 1h18, boa tarde, Cosme Express chegando. 5 graus a temperatura, tempo nublado em Nova Brecha.

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2: Seguimos por aqui com o Misturadão na Brecha Mais FM. 93.1, muito melhor com você, no oferecimento de supermercado Taline. 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
1: Vamos lá, seguindo em frente com o Misturadão aqui pela Brecha Mais. Agora 14 minutos faltando.

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1: Seguindo por aqui com o Misturadão, no oferecimento Loja Ponto Econômico. 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

0: de Coqueiro Baixo, Zilmar Boscaini.
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0: Eu acho que você tem que mandar aquela mensagem. Mas manda o que está no seu coração.
1: Porque se fosse eu falaria mais ou menos.

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1: Felipe Araújo, de um jeito um tanto quanto diferente. Mais ou menos assim, ó.

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1: Elis Just, na sua versão Cowgirl.

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0: Muito bem, boa tarde. Boa tarde para você, ligado aqui, Brescia. Mais FM, muito melhor com você. Começando então o Bailão da Mais. 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
1: Com a gente, alô Paulinho, alô Fábio, alô Rainha.
0: Vamos nessa, moçada, Bailão da Mais aí pra você, aqui na Brescia até às 7.

Bala Amarela na programação aqui da Brescia Mais FM, muito melhor com você, Daniel e José Camilo. Ainda Arena Country, o Rainha Musical, aqui na programação, né? Brescia Mais FM, muito melhor com você, informação e música na medida certa para você que sintoniza aqui 93.1 Brescia Mais FM.

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4: É a Brécia Mais FM, muito melhor com você, seguindo por aqui. Bailão da Mais, para você, oferecimento. 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
4: É isso aí, moçada. Bailando a Mais pra você. Corpo e

0: Prece a mais agora, 5h27.
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0: Muito bem, as informações então, né, do esporte aqui na programação da Brescia Mais FM. Muito melhor com você. Muito bem. Olha só, amanhã tem Grêmio em campo, né? Grêmio, portanto, com Vila Sante. O Grêmio aí encerra a preparação para enfrentar o Remo, né? O volante paraguaio chegou na noite aí da última segunda-feira em Belém. Na manhã de hoje, a preparação para enfrentar então o Remo, a principal novidade da atividade foi Vila Sante, que retornou então da seleção paraguaia e já desembarcou em Belém. Apesar do desgaste físico, o volante apresenta condições de jogo e deve ser utilizado por Renato Portaluppi, portanto, para amanhã, então, né? Grande jogão. E o Grêmio precisa da vitória. E para o duelo de amanhã, 19h30, no Mangueirão, o time tricolor deverá ir a campo com o Everton, o João Pedro, o Wallace, o Kahneman e também o Caio Paulista, o Danilo Barbosa, o Vila Sante, Nardoni, Pavão, Amuso e Carlos Vinícius. Este deverá ser então aí, né, o time do Grêmio para amanhã. E o Internacional desafiará a lógica para se manter na Série A do Campeonato Brasileiro, né? Vai ter que vencer, vencer e vencer. E o Inter também já avisa aí o Grenal, pois só, olha, 4 pontos separam o Corinthians, 14º lugar com 32 pontos do Inter, 18º aí com 28. Ou seja, na retomada do Brasileirão, amanhã, no Beira-Rio, a pressão estará dos dois lados, né? Tanto para Fernando Diniz, balançando no cargo, como Eduardo Batista, o estreante da noite. Além da situação aí da tabela, em comum aí a paulistas, né, e gaúchos também, o fato de que 4 dias depois de se enfrentarem, ambos terão um clássico regional pela frente, tá? Se o Inter evita pensar no Grenal, no Timão é cedo para se preocupar com o Palmeiras no próximo domingo. Mas o Inter, sim, o Inter já está de olho lá no Grenal, já está cuidando, já está, né, se preparando aí para o Grenal.
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1: 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Já estamos de volta aqui na Brécia Mais FM, muito melhor com você, Sicredi. Gente que coopera, cresce, alô Sicredi. 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
1: 8 para 6 agora no Bailão.

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0: Com o nosso Bailão da Mais, né? 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Aqui, Brescia Mais FM 93,1, conferindo sempre. Vamos lá, continua.
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0: É isso aí, Bailão da Mais pra você na Brescia.

Grécia Mais FM, Itaí Bururu e Marrone Daniel. Garotos do Surungo e Bibiana, também com Brilha Som, fechando a primeira hora do bailão. Vem aí a

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2: Boa tarde, queridos filhos e filhas. Que a paz do Senhor esteja com você.

0: Queridos filhos e filhas, que bom que você está aí para rezarmos juntos a oração da tarde. Toda terça-feira nós lembramos dos doentes e não será diferente hoje. Claro que de modo especial hoje, colocando os doentes no manto de Nossa Senhora Aparecida. Em nome do Pai, do Filho e do Espírito Santo. Amém. Nossa Senhora Aparecida, o sol se põe, a tarde chega. E nesta tarde, Mãe Aparecida, eu quero renovar a minha consagração total e plena a Jesus. Entregar-me, Mãe, sobre os teus cuidados. Porque bem sei, Mãe, padroeira do Brasil, que se me colocar sob os teus cuidados, não me perderei. Eu consagro os meus trabalhos, sofrimentos e alegrias. Eu vos consagro, Mãe, o meu corpo, a minha alma e toda a minha vida. Eu vos consagro, Nossa Senhora Aparecida, a minha família. E peço, Mãe, livrai-nos de tudo mal, das doenças e do pecado. Nossa Senhora Aparecida, abençoai nossas famílias. Protegei os doentes, as criancinhas. Abençoai a Igreja. Abençoai o povo de Deus. Nossa Senhora Aparecida, lembrai-vos que sois a nossa padroeira, poderosa padroeira de nossa pátria. Abençoai todos os governantes. Cessai a corrupção, a mentira. De modo especial, Mãe,
1: uma obra parada
0: pelos desvalidos, excluídos e empobrecidos. Dai-nos a vossa bênção, Mãe. Ave Maria, cheia de graça, o Senhor é convosco. Bendita sois vós entre as mulheres, e bendito é o fruto do vosso ventre, Jesus. Santa Maria, Mãe de Deus, rogai por nós, pecadores, agora e na hora de nossa morte. Amém.
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7: Até às 7 para você aqui na programação. 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
1: Ok, vamos lá então, né? Previsão do tempo chegando para você aqui na programação da Brescia Mais FM. Muito melhor com você. A meteorologia prevê que pode chover durante aí a noite de hoje, né? Não se descarta aí também temporais de forma isolada aqui na região do Vale do Taquari. Para agora a temperatura está em 19 graus, tempo nublado. Para amanhã, quarta-feira, o tempo fica firme na maior parte do dia e o sol aparece intercalado por períodos então de maior nebulosidade. Quinta-feira, novas instabilidades avançam sobre o estado e provocam aí a chuva. Não se descarta também períodos de sol. 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
1: Simbora aqui na programação Brescia Mais FM, o Bailão da Mais. 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
1: Seguindo, agora tem DJ Maluco Aladim, dois passarinhos.
3: 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DJ Maluco.

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1: Caiado se pronuncia e apoia Flávio Bolsonaro no segundo turno. Luciano Zucco define equipe de transição. Rio Grande do Sul registra caso de gripe aviária. Minuto da Notícia na programação da Brécia Mais FM. Muito melhor com você. E a EGR prevê aí, né, a conclusão da ponte ali entre Mussum e Encantado para os próximos dias 24 ou 25 de outubro. As obras de reconstrução e do pilar da ponte sobre o rio Guaporé na 129. O novo prazo foi informado pelo diretor-presidente da estatal, Luiz Fernando Vanacor, em uma entrevista nesta terça-feira. A expectativa inicial era finalizar os trabalhos ainda no mês de setembro, mas as elevações do nível do rio afetaram o andamento da obra. Pois o Rio Grande do Sul registrou aí caso de gripe aviária de autopatogenidade, conhecida como gripe aviária, né, influenza aviária, em aves de subsistência, foi registrado em Selba, aqui na região do Alto Jacuí, do Rio Grande do Sul. O laudo foi confirmado pelo Laboratório Federal de Defesa Agropecuária de Campinas ontem. Equipe do Departamento de Vigilância e Defesa Sanitária Animal da Secretaria da Agricultura, Pecuária, Produção Sustentável e Irrigação atendeu a notificação de mortalidade de animais no dia 1º de outubro e as amostras coletadas foram enviadas ao Laboratório de Referência da Organização Mundial da Saúde Animal. A Associação Brasileira de Proteína Animal, em conjunto com a Organização Avícola do Estado, informou, por meio de nota, que acompanha a confirmação do foco da doença. Pois é, né? E o candidato derrotado à presidência, Ronaldo Caiado, reagiu a apoiadores durante um evento aí para oficializar o apoio aí a Flávio Bolsonaro. Caiado disse que a decisão caberá agora, portanto, né, ao próprio Flávio, se concorda com esta posição. Especula-se a possibilidade de Caiado receber um ministério na eventual gestão de Flávio Bolsonaro. Ao menos é o que gritavam aí, né, alguns aliados do Caiado, ou seja, Flávio Bolsonaro, por enquanto, não falou nada a respeito de cargos, se caso for eleito no segundo turno. Pois o governador eleito, Luciano Zucco, do PL, definiu os primeiros nomes da equipe de transição. Leonardo Pascoal, que será o coordenador, César Schirmer, Leandro Sony, Alencar Capucci e Norton Baum. A primeira reunião entre Zucco e o atual governador Eduardo Leite e as equipes será sexta-feira, às 9h, no Piratini. Zucco definiu ainda que irá utilizar um espaço no Instituto Caldeira para despachar até a data da posse no comando do Piratini. O local foi batizado de Casa do Diálogo, que já foi inclusive inaugurada, né? Irá sediar agendas e reuniões do governador eleito com instituições, federações, entidades e representantes da sociedade. A transição será centralizada em espaço cedido pelo atual governo no bairro Praia de Belas. Os escolhidos para a transição e provavelmente para futuro governo: o Leonardo Pascoal é coordenador, é ex-prefeito de Esteio e atual secretário de Educação de Porto Alegre. Na campanha, coordenou o plano de governo. E Alencar Capucci é empresário e administrador de empresas com mestrado na mesma área de atuação. Norton Baum é assessor na Assembleia Legislativa, foi chefe de gabinete na Secretaria de Desenvolvimento Rural e secretário municipal de diferentes pastas no município de Coqueiros do Sul. Leandro Sone, funcionário de carreira do Estado, coordenador da bancada do Republicanos na Assembleia Legislativa e foi adjunto de Kleber Benvenu na Casa Civil. César Schirmer, secretário de Planejamento e Assuntos Estratégicos da capital e se tornou um dos principais conselheiros de Zuco desde antes da campanha. Foi deputado estadual e federal, prefeito de Santa Maria e secretário em diversas pastas em governos estaduais. 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

0: Muito bem, já de volta aqui na programação, Brece a Mais, Oral Única Encantado, uma clínica premium para você cuidar dos seus dentes, né? 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

Muito bem, tá aí, né? O Gaúcho da Fronteira e o Pisca Pisca. 11 minutos agora faltando para 7. Vamos com os números das loterias. Aqui na programação Brescia Mais FM, resultado desta terça-feira, 6 de outubro. Confira comigo aí. Quinto prêmio, 5.569, hein? 5.5629, 5.569. Quarto prêmio, 6.207, 612.207, 6.207. O terceiro prêmio, 6.310, 612.310, 6.310. Segundo prêmio, 2.834, 2.834, 2.834. E o primeiro prêmio, 7.709, 7.709, 7.709. Primeiro prêmio da loteria, da sorte para você na Brescia Mais FM. Bom, valeu demais é a companhia, daqui a pouco tem por aqui a Voz do Brasil. Uma ótima noite aí para você, tudo de bom e continue ligado.

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1: Ô, Paulo Fogaça, será que ainda tem gente que não gosta de trago e rodeio, hein?
2: Pior é que tem, Márcio Fava. Mas eu não entendo como é que não gosta de fandango e mulher.
1: Nós continuamos gostando, parceiro.
2: Mas sempre.
1: E aonde tiver tudo

0: Nossos colegas senadores e eu quero fazer uma manifestação a Vossa Excelência, como cidadão, como brasileiro, como nordestino, como agente político, como ex-governador, como ex-ministro e como meu colega senador da República. Nós aqui falávamos com a assessoria da mesa do brilhante pronunciamento de Vossa Excelência. E eu pessoalmente quero fazer e dar esse testemunho, porque eu tive a honra e o privilégio de conviver com Vossa Excelência como deputado federal do Amapá.
1: Boa noite.
2: Brasília, 19 horas.

0: justiças do governo federal que movimentaram o país no dia de hoje.
1: Olá, boa noite.
2: Boa noite para você que nos acompanha em todo o país.
1: Terça-feira, 6 de outubro de 2026.
2: Vamos aos destaques do dia.
1: Sites e aplicativos de apostas online estão oficialmente proibidos no Brasil a partir de hoje.
2: Empresas de bets têm até amanhã para enviar relatório com saldos finais de apostadores.
1: E mais de 26 milhões de usuários não fizeram resgate voluntário dos valores disponíveis. Nazi Brum.
3: Segundo a Secretaria de Prêmios e Apostas do Ministério da Fazenda, ainda restam 1.325.000.000 de reais na carteira das bets.
2: Alerta climático.
1: O boletim sobre o El Niño aponta risco de eventos extremos e altas temperaturas em boa parte do Brasil entre outubro e o início de 2027.
2: Plataforma digital reúne alertas meteorológicos e orientações para produtores rurais durante o fenômeno. Cleide Lopes.
4: Essas ações têm como foco fortalecer a gestão integrada e prevenir cenários e reduzir riscos.
1: Educação profissional e tecnológica.
2: Modelo de ensino completa 117 anos com oferta de qualificação técnica e ingresso no mercado de trabalho. Gabriela Noronha.
5: Hoje são mais de 3 milhões de matrículas na educação profissional técnica de nível médio, segundo o Censo Escolar da Educação Básica.
1: Hoje na apresentação da Voz do Brasil, eu, Mariana Jungmann e Luciano Seixas.
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1: Quem ainda tem dinheiro nas plataformas de apostas online, as chamadas bets, vai receber os valores diretamente na conta bancária nos próximos dias.
2: A Secretaria de Prêmios e Apostas do Ministério da Fazenda divulgou um novo cronograma para a devolução.
1: De acordo com a pasta, um total de 1 bilhão e 300 milhões de reais ainda não foram resgatados pelos usuários.
3: Foi encerrado ontem, segunda-feira, o prazo para o resgate voluntário dos valores disponíveis nas plataformas de apostas, as bets. Mas, segundo a Secretaria de Prêmios e Apostas do Ministério da Fazenda, ainda restam 1 bilhão 325 milhões de reais na carteira das bets, que devem ser devolvidos aos apostadores. A retirada vale para as empresas que tiveram a autorização de funcionamento no país. Segundo a Secretaria, um dos fatos para a demora na retirada é a quantidade de contas com valores reduzidos. Pelo menos 86 milhões de contas possuem saldos de até 99 centavos, totalizando mais de 15 milhões de reais. Agora, as empresas têm até amanhã, dia 7, para informar as instituições financeiras os saldos de cada apostador. De acordo com o ministro da Fazenda, Dario Durigan, o dinheiro deve estar disponível nas contas entre os dias 9 e 14 de outubro.
6: As bets vão ter que informar para os bancos qual é o saldo no seu CPF que ficou lá sobrando. E os bancos, no dia 9 a 14 de outubro, vão devolver o seu dinheiro. Caso tenha qualquer problema, a Caixa vai receber o recurso e intermediar a devolução do seu dinheiro. Não confie em sites, em links que te mandarem que facilitem a devolução do seu dinheiro.
3: O fim das atividades das bets no país foi determinado por uma medida provisória. Só no dia de hoje, 1.500 sites de plataformas de apostas foram derrubados. Com isso, a partir desta terça-feira, os sites de aplicativos das plataformas deverão ficar indisponíveis. Reportagem Nazi Brum.
2: E para fortalecer as ações de combate à oferta de apostas de cota fixa no país, o Ministério da Justiça e Segurança criou novas estruturas no âmbito da Secretaria Nacional do Consumidor, a Senacom.
1: O Departamento de Fiscalização e Prevenção de Danos ao Consumidor vai atuar na prevenção e repressão das apostas ilegais e também na manipulação de resultados esportivos.
2: Já a Secretaria Nacional de Direitos Digitais vai acompanhar sistemas e políticas adotados pelas plataformas, analisar relatórios de transparência e notificar provedores e aplicativos que violem a medida provisória.
1: Pagar a mesma conta duas vezes por engano ou ter dor de cabeça com golpes e fraudes são alguns dos problemas enfrentados pelos usuários do Pix.
2: Para evitar situações como essas, o Banco Central aprovou novas regras para reforçar as operações financeiras no país.
1: Além de novas medidas de segurança, trabalhadores poderão utilizar o Pix automático em contas salários para pagamentos recorrentes.
7: O Banco Central aprovou novas regras para aperfeiçoar o PIX, ampliar suas funcionalidades e reforçar a segurança do sistema. As mudanças incluem novidades no PIX automático, regras específicas para cobranças híbridas e novos procedimentos contra fraudes. A partir de 1º de julho de 2027, o PIX automático poderá ser usado em contas salários para pagamentos recorrentes autorizados pelo cliente. A medida amplia as possibilidades de uso da ferramenta, mantendo as restrições já existentes para recebimento e outras operações nessas contas. Outra novidade envolve a cobrança híbrida, que reúne boleto e QR Code do PIX no mesmo documento. Para evitar pagamentos em duplicidade, a nova regra determina o cancelamento automático de um dos instrumentos assim que o outro for pago. Em caso de falhas, o regulamento define responsabilidades das instituições que devem comunicar ao usuário quando houver registro de suspeita de fraude, informar a data da marcação e permitir a revisão da medida. Se a suspeita não for confirmada, o registro deve ser cancelado. Claudimário Carvalho, para a Voz do Brasil.
2: A balança comercial brasileira registrou superávit de 7,740 bilhões de dólares em setembro, uma alta de 146% em relação ao mesmo período do ano passado.
1: Isso significa que o Brasil vendeu mais mercadorias e serviços para outros países do que comprou, resultando em um saldo positivo para a economia do país.
2: Os dados foram divulgados hoje pela Secretaria de Comércio Exterior do Ministério do Desenvolvimento, Indústria, Comércio e Serviços.
1: Os destaques nas vendas foram para o petróleo bruto, minério de cobre, combustíveis, soja, farelo de soja e café não torrado.
2: Aparelhos auditivos, cadeiras de rodas, camas hospitalares e até mesmo mudanças em imóveis para pessoas com algum tipo de deficiência.
1: Esses são alguns dos itens que podem ser financiados através de crédito acessibilidade, que oferece linha de crédito nos bancos públicos federais para aquisição de produtos e serviços de tecnologia assistiva.
2: Os equipamentos e dispositivos são voltados para dar mais autonomia e independência às pessoas com deficiência.
1: Saiba mais na reportagem de Luana Karen.
8: A linha de crédito Acessibilidade financia a compra de equipamentos, dispositivos e soluções que ajudem na autonomia de pessoas com deficiência. Isadora Nascimento, secretária nacional dos direitos da pessoa com deficiência do Ministério dos Direitos Humanos e Cidadania, lista os itens mais procurados para financiamento:
9: aparelhos para audição, amplificação sonora, cama hospitalar e também cadeira de rodas, que podem ser elétricas.
8: Entre os demais itens financiáveis estão órteses, próteses e dispositivos de acessibilidade para computadores. A linha também contempla o financiamento de adaptações em imóveis residenciais para acessibilidade. Tanto o Banco do Brasil quanto a Caixa Econômica oferecem a linha de crédito. Sérgio Fernandes de Carvalho Júnior, porta-voz do Banco do Brasil, detalha as condições oferecidas pelo banco.
10: O crédito é destinado a pessoas com renda mensal de até 10 salários mínimos. Os valores financiados podem variar entre R$ 70 e R$ 30 mil reais e podem financiar até 100% do valor do produto ou do serviço adquirido. O prazo para pagamento é de até 60 meses. A taxa de juros é de 6% ao ano para quem possui renda de até 5 salários mínimos e de 7,5% ao ano para quem possui renda acima de 5 e até 10 salários mínimos.
8: A concessão do financiamento depende da análise de crédito e dos requisitos de cada banco. Por isso, o interessado deve consultar a instituição financeira antes da contratação para verificar valores disponíveis, taxas, prazos e documentação necessária. Reportagem Luana Karen.
2: Uma plataforma digital reúne informações de voluntários da Força Nacional do SUS, que atuam em desastres e emergências de saúde pública.
1: É o Sou Força, que já conta com 3 mil profissionais cadastrados.
2: Os profissionais podem ajudar em cenários de desastres naturais, epidemias e até mesmo para conter os impactos do fenômeno El Niño.
11: O sistema foi criado para organizar a força de trabalho e a mobilização de profissionais voluntários que desejam atuar em desastres e emergências de saúde pública por meio da Força Nacional do SUS. Na plataforma digital Sou Força estão reunidas informações sobre formação, competências, experiências e disponibilidade de cada profissional cadastrado. Rodrigo Stabeli, diretor da Força Nacional do SUS, exemplifica como esses dados são usados na prática.
12: Aconteceu um deslizamento de terra numa tal região. Então eu sei que eu vou precisar de profissionais da logística, profissionais da enfermagem e de medicina. Eu tenho capacidade agora de acionar o voluntário, saber se ele está disponível para aquela missão.
11: O sistema Sou Força, criado em parceria com a Universidade de Brasília, conta com cerca de 3 mil profissionais voluntários cadastrados atualmente. Para Jonas Brandt, epidemiologista e professor do Departamento de Saúde Coletiva da UNB, a ferramenta vai ser uma ajuda importante no enfrentamento dos efeitos de fenômenos climáticos como o El Niño.
13: Cada vez mais a gente tem aumentado essa frequência dos eventos extremos, as mudanças climáticas. O Brasil é um país que tem perspectivas de ser muito afetado pelo El Niño, seja na região norte do Brasil por causa da seca, seja na região sul do Brasil por causa das chuvas. Ter essa lista organizada é muito importante para que a gente possa dar conta dessa resposta esse ano.
11: Quem deseja se voluntariar pode acessar o sistema diretamente pelo site plataforma-fnsus.saude.gov.br. Reportagem Luciana Colares de Holanda.
1: Calor acima do normal, risco de incêndios florestais e mudanças extremas no volume de chuvas.
2: Outubro chegou e os brasileiros vão continuar sentindo os impactos do El Niño em diferentes regiões do país.
1: A previsão dos Centros Nacionais de Monitoramento indica que o fenômeno tem mais de 95% de chance de atingir intensidade muito forte entre outubro e dezembro, com efeitos que devem se prolongar até o início do ano que vem.
14: O Instituto Nacional de Pesquisas Espaciais, INPE, e o Centro Nacional de Monitoramento e Alertas de Desastres Naturais, CEMADEM, alertam para os efeitos do El Niño em todo o país. A quarta edição do painel El Niño 2026-2027 atualiza o cenário do fenômeno climático no Brasil. Entre outubro e dezembro, há probabilidade superior a 95% de que o El Niño alcance intensidade muito forte. Os estudos indicam que o fenômeno deve permanecer pelo menos até o início de 2027. A previsão indica probabilidade de chuva acima da média na região sul, em parte do sudeste e no leste do nordeste. Já em grande parte do norte e em áreas do nordeste e centro-oeste, a tendência é de volumes abaixo da média. As temperaturas devem permanecer acima do normal em quase todo o país. Na agricultura, a menor disponibilidade de água no solo no centro-norte pode interferir na germinação e no estabelecimento da soja da safra 2026-2027, além de afetar pastagens e a oferta de água para os rebanhos. No sul, a maior disponibilidade hídrica favorece o milho de primeira safra, mas o excesso de umidade pode aumentar a ocorrência de doenças no trigo e dificultar a semeadura da soja e do arroz irrigado.
2: Ainda falando de El Niño, para garantir uma boa safra, um dos pontos que o produtor rural deve observar é a previsão do tempo.
1: Com essa informação, é possível definir a melhor época para plantar, reduzindo o risco de perda.
2: E com previsão de intensidade do fenômeno climático, os dados sobre temperatura e clima passam a ser ainda mais importantes.
1: Agora, o agricultor pode contar com mais uma ferramenta, uma página oficial com informações e orientações sobre o El Niño e seus possíveis impactos na agricultura e na pecuária brasileira.
4: Excesso de chuvas ou longos períodos de seca. O fenômeno El Niño deve trazer grandes desafios para a agricultura nos próximos meses. Por isso, o Ministério da Agricultura e Pecuária, em conjunto com o IMET, Instituto Nacional de Meteorologia, criou um site com o objetivo de oferecer prevenção e mitigação para os agricultores. A página traz, por exemplo, informações como clima, seguro rural, zoneamento agrícola de risco climático, assistência técnica e formas de crédito rural. Também estão disponíveis avisos meteorológicos de eventos severos, previsão do tempo para capitais brasileiras e informações técnicas voltadas à agricultura, incluindo tecnologias de ponta desenvolvidas pela empresa brasileira de pesquisa agropecuária, a Embrapa. Essas ações têm

0: foco fortalecer a gestão integrada dos riscos climáticos, combinando prevenção, boas práticas de manejo, assistência técnica e instrumentos de proteção ao produtor, como o seguro rural. A ideia é prevenir cenários e reduzir riscos. A página na internet pode ser acessada pelo Ministério da Agricultura no endereço gov.br/agricultura. Cleide Lopes, para a Voz do Brasil.
1: Organizações e moradores de 44 cidades da Bahia e de Pernambuco já podem apresentar projetos destinados a ações de recuperação ambiental.
2: A chamada pública do Banco Nacional de Desenvolvimento Econômico e Social, o BNDES, é voltada para a restauração da vegetação e dos recursos hídricos no entorno das usinas de Sobradinho e Itaparica, no Rio São Francisco.
3: Estão abertas as inscrições para o edital Águas do São Francisco, que vai apoiar ações de restauração ecológica da vegetação nativa e revitalização dos recursos hídricos nas áreas de influência dos reservatórios das usinas hidrelétricas de Sobradinho e de Itaparica, na região entre os estados da Bahia e de Pernambuco. A região de abrangência do edital contempla 25 municípios na área do reservatório da usina de Sobradinho e 19 municípios na área do reservatório da usina de Itaparica. O edital é fruto de uma parceria entre o BNDES, Banco Nacional de Desenvolvimento Econômico e Social, e a conta do Programa de Revitalização dos Recursos Hídricos das Bacias Hidrográficas do Rio São Francisco e do Rio Parnaíba. A gerente do Departamento de Meio Ambiente do BNDES, Vera Guedes, detalha os objetivos da seleção.
4: Serão ao todo 20 milhões de reais para apoiar ações de recuperação da vegetação, além de projetos que contribuam para melhorar a quantidade e a qualidade da água, conservar a biodiversidade, mitigar as mudanças climáticas e ampliar a oferta de serviços ecossistêmicos.
3: As inscrições para o edital Águas do São Francisco vão até o dia 2 de dezembro. Você pode obter mais informações no site chamadas.fumbio.org.br. Reportagem André de Barros Lima.
1: Estudantes de instituições federais têm até o dia 14 de novembro para se inscrever no exame de proficiência em língua inglesa.
2: As inscrições podem ser realizadas através do portal EPLI. ifsp.edu.br.
1: A iniciativa é um exemplo das possibilidades de formação e qualificação oferecidas pelas instituições, que hoje reúnem 755 unidades em todo o país.
2: E nesse mês, a educação profissional e tecnológica completou 117 anos de história no Brasil.
1: Ao longo desse período, ampliou a oferta de cursos técnicos, de graduação e outras oportunidades de formação para milhões de brasileiros.
2: Saiba mais na reportagem de Gabriela Noronha.
5: A técnica de segurança do trabalho, Patrícia Colasso, hoje atua em uma importante empresa de engenharia paranaense do município de Araucária. Ela conta que a formação no Instituto Federal do Estado foi fundamental para a sua trajetória.
6: Eu trabalhava como operadora de máquinas, aí eu quis um crescimento profissional mais avançado. E hoje em dia eu sou formada, eu já faço uma outra graduação, mas tudo se deu início devido a essa formação em segurança do trabalho.
5: O diploma do Instituto Federal também é a aposta de Franciele Pereira para um futuro melhor. No campus estrutural em Brasília, ela é estudante do curso técnico integrado em meio ambiente e participa de pesquisas, ações de extensão e projetos que relacionam o conhecimento aprendido em sala de aula aos desafios da comunidade.
7: Minha mãe falou que queria muito que eu entrasse no Instituto Federal de Brasília e, cara, representa muita coisa no meu futuro, não só pelos trabalhos que eu desenvolvo aqui e por esse negócio de você apresentar muitos projetos.
5: Os institutos federais são entidades especializadas na educação profissional e tecnológica, oferecendo também educação básica e superior. Atualmente, a rede federal conta com 755 unidades entre campi e polos de inovação. Para Marcelo Brega Gagnoli, secretário de Educação Profissional e Tecnológica do Ministério da Educação, o diferencial desta modalidade de ensino é o compromisso com o desenvolvimento social e econômico da região.
8: Aquelas matérias que muitas vezes ele não tem uma associação.

0: Não dentro de sala de aula, ela sempre vai estar vinculada a alguma questão prática de resolução com arranjo produtivo, com arranjo social.
1: Embora os institutos federais tenham sido criados em 2008, a educação profissional e tecnológica faz parte da história do Brasil há 117 anos. Uma caminhada que começou oficialmente em 1909. Naquela época, o objetivo era oferecer um ofício aos jovens das classes menos favorecidas. Hoje, são mais de 3 milhões de matrículas na educação profissional técnica de nível médio, segundo o censo escolar da educação básica, e cerca de 2 milhões de estudantes em cursos tecnológicos de graduação, conforme o censo da educação superior. Para a presidente da Associação Quilombola de Faceira de Chapada do Norte, em Minas Gerais, Ana Maria Pereira, contar com um campus da EPT Quilombola representa uma oportunidade de acesso à formação profissional para indígenas e quilombolas da região.
2: O Campus Quilombo, ele vem para nos fortalecer, para garantir para que nós, nossas juventudes, permaneçam em nossos territórios.
1: O acesso à educação profissional e tecnológica varia conforme a instituição, o curso e o nível de ensino. Na rede federal, as regras de ingresso são definidas por cada instituição e divulgadas em edital. Nos cursos de graduação, a seleção pode ser feita pela própria instituição ou pelo SISU, conforme as regras de cada curso. Reportagem Gabriela Noronha.
3: Então, vou, para quem quiser fazer o exame de proficiência em língua inglesa, eu vou repetir o portal onde as inscrições podem ser feitas: epli.ifsp.edu.br.
4: Dicas do Enem.
5: Meu nome é Ana Beatriz Silva e minha dúvida é: como controlar o tempo durante a prova?
4: Responde a Ana Beatriz é o professor Tiago Diana. Ele aproveita para dar dicas sobre os principais temas da prova de história. Vale a pena conferir.
6: Fala pessoal, dica importantíssima para você que vai fazer a prova do Enem. Eu vou dividir a minha fala aqui em dois momentos diferentes. O primeiro é sobre a organização da prova e a sua estratégia. São duas provas longas e você aproveitar bem o seu tempo vai ser um grande diferencial competitivo. São 3 minutos por questão. Investe muito no tempo de qualidade, leitura e interpretação da prova. Agora, nos temas de história, que é sempre muito recorrente, tem uma aposta grande na recorrência do tema Brasil-Colônia e principalmente os aspectos da escravidão. Toda vez que você pensar em aspectos de trabalho, economia, cidadania, direito, esses temas estarão presentes na prova e farão você acumular muitos pontos. Em história geral, a pegada história contemporânea, tentando se aproximar dos tempos mais atuais, é muito forte. Você tem uma grande prova e aproveite muito todo o seu estudo e toda a sua dedicação.
4: É isso aí, se prepare e acompanhe as nossas dicas toda terça-feira aqui na Voz do Brasil e também na radiogov.ebc.com.br.
7: Estudantes indígenas ganharam mais tempo para reunir a documentação e garantir a participação no programa de desenvolvimento acadêmico indígena.
3: O prazo de inscrições para a seleção, que terminaria no dia 1º de outubro, foi prorrogado e agora segue aberto até o dia 26.
7: Com a alteração, o calendário do processo seletivo precisou ser ajustado e tem novas datas.
8: Candidatos interessados em participar do programa de desenvolvimento acadêmico indígena, o PEDAI, tem até 26 de outubro para se inscrever na seleção. O prazo inicial, previsto para 1º de outubro, foi ampliado pela Coordenação de Aperfeiçoamento de Pessoal de Nível Superior, a CAPES, autarquia vinculada ao Ministério da Educação. As candidaturas poderão ser enviadas até 26 de outubro, no horário de Brasília, exclusivamente pelo sistema eletrônico de inscrição da CAPES. Com a mudança no prazo, todo o cronograma foi reajustado. Agora, a análise documental está prevista para o período de 27 de outubro a 5 de novembro. O resultado será divulgado em 6 de novembro, com prazo para recursos entre 9 e 11 de novembro. A matrícula e o início das atividades seguem previstos para o primeiro ou segundo semestre de 2027. Para mais informações, acesse o portal gov.br/mec. Locução, Thalita Albuquerque.
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7: Fique agora com as notícias do Poder Judiciário e do Congresso Nacional. Boa noite.
3: Uma boa noite, até amanhã.
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11: CNJ e Bacen propõem novas regras e limites para a negociação de precatórios.
12: Justiça Eleitoral convida eleitores para contar como foi a experiência nas eleições 2026.
11: STJ anula júri e autoriza que peritos sejam ouvidos em caso sobre bebê de, ou seja, sobre morte de bebê após parto.
12: Boa noite, eu sou Marcela Luiz.
11: E eu sou Walter Lima.
12: O presidente do Supremo Tribunal Federal e do Conselho Nacional de Justiça, ministro Edson Fachin, e o presidente do Banco Central, Gabriel Galípolo, receberam nesta terça-feira uma nota técnica com novas regras e limites para a negociação de precatórios.
11: O evento ocorreu na sede do STF em Brasília. A nota foi entregue pelo Grupo Executivo Interinstitucional criado pelo CNJ, o Banco Central e pela Advocacia Geral da União. Na ocasião, Fachin destacou que a nota técnica é fruto de um trabalho conjunto das instituições para dar uma resposta firme, mas cuidadosa à realidade do mercado.
13: É dessa matéria complexa, sensível e de impacto prático que nós hoje aqui estamos a cuidar. Como sabemos, a cessão de crédito de precatório é um instituto constitucionalmente admitido e garantido. Por isso, o desafio é exatamente esse, o de garantir que essa circulação ocorra com informação adequada, rastreabilidade, transparência, proteção do cedente, respeito à ordem constitucional de pagamento e o controle pelo tribunal competente. Por isso, regular não é impedir que o crédito circule, é assegurar que ele circule com segurança. E é justamente esse chamado que a nota técnica procura aqui atender.
12: Segundo Fachin, a nota técnica será submetida à análise do plenário do CNJ e da instância competente do Banco Central.
11: O presidente do Supremo ressaltou ainda que o normativo deverá ser apreciado e aprovado ainda neste mês de outubro.
12: Justiça Eleitoral convida eleitores para contar como foi a experiência nas eleições 2026.
11: A enquete anônima está disponível no site do Tribunal Superior Eleitoral até 31 de outubro. Mariana Fabre.
14: O objetivo é entender como foi a experiência de quem participou das eleições e o que pode ser melhorado nas próximas. Além de uma avaliação geral, o eleitor ou a eleitora pode compartilhar sua experiência sobre o acesso à informação, o deslocamento para a sessão eleitoral e sobre a própria votação. A participação é voluntária, feita pela internet, no site tse.jus.br, que leva cerca de 3 minutos.
12: STJ anula júri em que médico e enfermeira são acusados por morte de bebê após parto domiciliar.
11: Segundo os ministros, a defesa foi prejudicada ao não obter autorização para que 2 peritos fossem ouvidos. Fátima Uchoa.
15: O Tribunal de Justiça do Rio Grande do Sul negou o pedido de oitiva dos peritos por avaliar que a defesa perdeu o prazo para indicar os assistentes técnicos a serem ouvidos, mas o STJ anulou o júri, considerando que as particularidades do caso e a necessidade de compreensão da atuação médica são suficientes para autorizar a oitiva dos peritos em novo júri e que a perda de prazo não pode prevalecer sobre o princípio da plenitude da defesa. O relator foi o ministro Reinaldo Soares da Fonseca.
12: A Justiça do Trabalho manteve uma indenização de R$3.000 a um empregado agredido pelo supervisor.
11: O caso aconteceu em Ituiutaba, Minas Gerais, mas o trabalhador também contribuiu para o conflito. Simone Moura.
16: O empregado fotografava o supervisor sem autorização e publicava as imagens com comentários depreciativos no grupo de WhatsApp da empresa. Em uma dessas situações, ele foi agredido pelo chefe. Para a justiça, a agressão não se justifica, mesmo com provocação. Mas a conduta do trabalhador também foi considerada na fixação da indenização no valor de R$3.000.
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12: Uma boa noite.
11: E até amanhã.
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1: Eu sou Paula Groba.
2: E eu sou Humberto Pinheiro.
1: E estes são os destaques de hoje do Jornal do Senado, que começa agora.
2: Senadores iniciam sessões de discussão da PEC que acaba com a escala de 6 dias de trabalho e 1 de folga.
1: Projeto no Senado prevê inclusão de artesãos de baixa renda na Previdência Social.
2: Senado discute medidas para enfrentar impactos de Super El Niño.
1: Boa noite.
2: Boa noite.
1: Mais dias de descanso e menos dias de trabalho. O Senado começou a discutir o fim da escala 6x1. A proposta pode mudar a rotina de milhões de trabalhadores.
2: Segundo o presidente do Senado, o texto pode ser votado em primeiro turno já na próxima semana, após 5 sessões de discussão. Repórter Alexandre Campos.
3: O Senado fez nesta terça-feira a primeira de 5 sessões de discussão da proposta de emenda à Constituição, que acaba com a chamada escala 6x1, antes da votação da matéria em primeiro turno. Na prática, a PEC prevê que a jornada de trabalho passará de 44 para 40 horas semanais, sem redução de salário e com direito a 2 dias de folga, sendo um deles preferencialmente aos domingos. Essas regras não valerão para os servidores públicos, mas alcançarão os terceirizados de órgãos públicos. Também não serão aplicáveis para os trabalhadores da iniciativa privada que tiverem diploma de curso superior e que receberem um salário maior que 2,5 vezes o teto da Previdência Social, salvo se o empregador, por vontade própria, decidir o contrário. A diminuição será gradual. Se aprovada a proposta, 2 meses depois de sua promulgação, o tempo de trabalho por semana passará de 44 para 42 horas. 1 ano depois da implementação dessa primeira etapa, vai diminuir para 40 horas. Sem se manifestar sobre o mérito da PEC, a senadora Damaris Alves, do Republicanos do Distrito Federal, defendeu que o início da discussão da proposta em plenário deveria ocorrer depois do segundo turno das eleições.
4: É uma matéria delicada, uma matéria que diz respeito a inúmeros segmentos e é a matéria de mais interesse do trabalhador. Como é que você pega uma coisa que vai mexer com milhões de vidas e você coloca no período eleitoral? Eu acho que essa discussão, pé no chão, tinha que ser pós-eleição. É desrespeito à vida do trabalhador.
3: Mas o senador Paulo Paim, do PT do Rio Grande do Sul, afirmou que a redução da jornada de trabalho é uma pauta antiga no país. Ele lembrou que o ex-presidente Getúlio Vargas, diante da falta de limite, fixou a jornada em 48 horas semanais.
5: Depois, na Constituinte, nós conseguimos reduzir de 48 para 44. De lá para cá, eu apresentei acho que uma meia dúzia de PEC. Realizamos dezenas de audiências públicas e aqui no plenário também 2, 3 sessões temáticas. Para mim, as eleições devem acontecer sim, sempre. No Brasil acontece 2 em 2 anos, que é os prefeitos e depois governadores e o Congresso, né? E a presidência da República. Então, cada vez que tiver uma discussão de uma campanha eleitoral, não se vota mais nada. É totalmente absurdo.
1: O presidente do Senado, Davi Alcolumbre, afirmou que vai cumprir todas as etapas previstas para a análise da proposta que acaba com a escala 6x1. Segundo ele, a PEC passará por 5 sessões de discussão antes de uma eventual votação em primeiro turno. Se for aprovada, serão necessárias mais 3 sessões de discussão antes da votação em segundo turno.
2: Alcolumbre também destacou que cumpriu o compromisso de levar a proposta ao plenário e afirmou que, no momento da votação, cada senador e senadora terá liberdade para decidir sobre a redução da jornada de trabalho dos quase 40 milhões de brasileiros que, segundo ele, atualmente trabalham na escala 6x1.
6: Qual é o meu desejo? É cumprir integralmente o rito constitucional, sem atropelos, sem acelerar nada, para na semana que vem termos sessões terça, quarta e quinta, e se caso todos nós pudermos concluir as 5 sessões de debate na semana que vem, do ponto de vista regimental, colocar para sua deliberação em primeiro turno.
1: Quem vive do artesanato poderá ter direito à proteção da Previdência Social.
2: Um projeto em análise no Senado prevê que artesãos de baixa renda sejam reconhecidos como segurados especiais com acesso a benefícios previdenciários. Repórter Marcela Cunha.
7: O projeto da senadora Lurdinha Pereira, do PSB do Maranhão, inclui entre os segurados especiais da Previdência o artesão que trabalha em regime de economia familiar. O segurado especial é uma categoria Secretaria da Previdência, que reúne trabalhadores que vivem da própria atividade e tem regras específicas de contribuição. Para ser enquadrado nessa categoria, é preciso ter o artesanato como profissão habitual ou principal meio de vida. Além disso, a renda obtida com a atividade não poderá ultrapassar um salário mínimo. A regra valerá tanto para quem vive no campo quanto nas cidades. A senadora Zenaide Maia, do PSD do Rio Grande do Norte, destaca que, para muitas famílias, o artesanato também representa fonte de renda e sustento.
0: O artesanato não é só beleza, ele é cultura, é renda, é dignidade e é desenvolvimento para muitas comunidades.
7: A condição de artesão deverá ser comprovada de acordo com a Política Nacional do Artesão.
1: Chuvas intensas, secas, enchentes e ondas de calor podem se tornar mais frequentes e intensas com a previsão de um super El Niño.
2: O fenômeno acende o alerta para os impactos no Brasil e o Senado já discute e aprova medidas para preparar o país e reduzir os prejuízos causados por eventos climáticos extremos. Repórter Patrícia Oliveira.
8: A previsão a partir de agora em outubro e para os próximos meses é de chuvas acima da média em partes da região sudeste do Brasil e principalmente no sul, com a possibilidade de ciclones. Enquanto outras regiões, como o Nordeste e a Amazônia, podem enfrentar períodos mais secos e maior risco de queimadas. Um projeto transformado em lei da senadora Tereza Cristina, do Progressistas de Mato Grosso do Sul, impede o bloqueio dos recursos do pagamento do seguro rural para proteger o produtor contra grandes perdas no campo. Outra proposta do senador astronauta Marcos Pontes, do PL de São Paulo, cria uma política nacional com um sistema de informações para prevenção e monitoramento dos riscos de desastres.
9: E isso é extremamente importante para que os nossos municípios fiquem mais preparados para enfrentar situações de emergências climáticas, e elas vão aparecer cada vez mais.
8: O projeto está pronto para votação na Comissão de Constituição e Justiça.
1: Respeitar a vontade do eleitor expressa nas urnas é fundamental para fortalecer a democracia. A avaliação é do presidente do Senado, Davi Alcolumbre, após o primeiro turno das eleições.
2: Ele pediu respeito ao resultado também no segundo turno, marcado para o dia 25 de outubro. Repórter Raíssa Abreu.
10: Ao chegar ao Senado nesta terça-feira para retomar as sessões plenárias, o presidente da Casa, Davi Alcolumbre, cobrou dos brasileiros respeito ao resultado das urnas no segundo turno.
11: Que o povo brasileiro possa, a partir deste segundo turno para presidente, nos estados que teremos segundo turno, fazer a escolha com a sua consciência livre de escolher o que é melhor para o Brasil. Como presidente do Congresso Nacional, eu tenho a convicção, primeiro, que todos nós precisamos respeitar o resultado das urnas. Isso é questão fundamental para o fortalecimento da democracia.
10: O segundo turno das eleições está marcado para 25 de outubro.
1: Já o senador Confúcio Moura, do MDB de Rondônia, defendeu uma atuação política sem radicalização e voltada à solução dos problemas concretos do país. Ele afirmou que o próximo Congresso deve priorizar medidas graduais e destacou a importância da educação, da pesquisa científica e da valorização de professores e pesquisadores.
2: Para Confúcio, governos de diferentes linhas políticas precisam concentrar esforços em fazer o básico bem feito. Ele destacou que é completamente injustificável adotar posturas contrárias ao avanço do conhecimento.
12: Não pode nenhum governo de direita, conservador ou esquerda, no mundo da tecnologia, do avanço da inteligência artificial, de tudo isso, a gente ser contra a pesquisa científica, contra o pesquisador brasileiro, contra o professor. Isso não justifica em nenhum partido do mundo.
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2: Edição de Paula Groba e trabalhos técnicos de Eliseu Caires. O Jornal do Senado fica por aqui. Acompanhe agora as notícias da Câmara dos Deputados. Boa noite.
1: Boa noite e até amanhã.
2: Jornal Câmara dos Deputados. Bancadas discutem pautas prioritárias para o período depois das eleições.
14: Homens brancos e com graduação são maioria entre os deputados eleitos.
2: Primeiro turno teve maior número de abstenções desde a redemocratização.
14: 23 deputados federais vão assumir outros cargos no próximo ano.
2: Boa noite. A partir de 2027, pelo menos 23 deputados que cumpriam o mandato parlamentar na Câmara nesta legislatura vão ocupar outros cargos, como informa o repórter Luiz Cláudio Canuto.
15: 23 deputados federais foram eleitos para outros cargos, como governador, senador e deputado estadual. 17 deputados federais foram eleitos para o Senado e 2 foram eleitos na chapa para o Senado, como suplentes de senador. Em nível estadual, o deputado Zuco, do PL do Rio Grande do Sul, foi eleito em primeiro turno governador do estado. Em Tocantins, o deputado Vicentinho Júnior, do PSDB, disputará o segundo turno contra a senadora professora Dorinha, do União. Segundo o cientista político Paulo Castro, a Câmara dos Deputados costuma ser o ponto de partida para uma carreira política em nível nacional. E é natural que deputados, após algum mandato, passem a disputar vagas no Senado, prefeituras ou governos de estado.
16: Então o eleitor percebe isso, ele sabe que essa atuação política aqui na Câmara dos Deputados também gera muito aprendizado político, consolida também as bases de atuação desses parlamentares nos seus municípios, principalmente depois que nós tivemos aí a possibilidade de flexibilizar, vamos dizer assim, a forma como eles disponibilizam, direcionam emendas parlamentares para os seus eleitores, e o eleitor valoriza essa experiência. Então é comum, porque dentro da política, né, quem tem mais exposição, quem tem mais presença, costuma sair à frente na eleição. Então, certamente um deputado federal que disputa outro cargo já tem esse recall.
15: 5 deputados federais foram eleitos para assembleias legislativas e 4 ficaram como suplentes nas chapas eleitas para os legislativos estaduais. Outros 31 deputados candidatos não foram eleitos. Da Rádio Câmara de Brasília, Luiz Cláudio Canuto.
2: Eleições.
14: O perfil dos deputados permaneceu quase inalterado em relação às legislaturas anteriores e a maior parte da Câmara segue sendo formada por homens brancos e com nível superior. Saiba mais detalhes sobre o perfil dos parlamentares eleitos na reportagem de Agui Pontes.
17: Com a contagem dos eleitos, a Câmara dos Deputados mantém perfil social majoritariamente branco, masculino e com idade média em torno de 49,9 anos. Segundo o cientista político da Universidade de Brasília, Murilo Mendes, o rosto da Câmara é muito próximo do que ela já vem tendo há muito tempo.
18: É, a Câmara dos Deputados manteve o mesmo perfil, muito parecido o perfil social de outras legislaturas. Majoritariamente formada por homens, brancos, de ensino superior também, de maior renda.
17: Segundo o último levantamento dos perfis dos deputados, dos 513 representantes na Câmara, 421 possuem ensino superior. Deputados do sexo masculino ocupam 404 cadeiras e 374 dos representantes são brancos. Esses mesmos fatores encontram pouca correspondência na população geral, segundo dados do IBGE. Enquanto deputados com ensino superior são 82,1%, esse mesmo perfil representa 21,4% da população. A população masculina corresponde a 48,5% do povo brasileiro. Já na Câmara, 78,8% dos eleitos são homens. E apesar de 72,9% dos deputados serem brancos, 10,2% dos brasileiros se autodeclaram da mesma forma. Representantes pretos e pardos somam 26,4%, em torno de 1/4 da Câmara. Pessoas indígenas têm 3 representantes, um a menos se comparado à legislatura anterior. E pessoas amarelas de ascendência asiática têm 1 representante, 2 a menos do que antes da eleição, o deputado Kim Kataguiri, do Missão de São Paulo. Segundo o cientista político Murilo Mendes, apesar do perfil da Câmara se manter muito próximo ao que sempre foi, houve um aumento da presença feminina. foram mais 19 cadeiras com as eleições de 2026, fazendo com que elas passassem de 17,7% das candidatas eleitas em 2022 para 21,2%.
18: Hoje, as mulheres são vitrines eleitorais dos partidos. Funcionam como puxadoras de votos em muitos estados. Então, hoje, o investimento em candidaturas femininas deixou de ser apenas para cumprir a nominata, para cumprir a cota de gênero. E hoje, elas são cabeças de chapa da disputa proporcional.
17: No recorte de faixa etária, a média de 49,9 anos se mantém constante em comparação a outras magistraturas, mas apresenta diversidade de idades na casa. A maior fatia dos deputados, 31%, tem entre 40 e 49 anos. Cerca de 24% tem entre 50 e 59. 17,5% possui entre 60 e 69. Entre 21 e 34 anos, são 9,7%. E 70 anos ou mais, são 6%. Os deputados mais idosos, com 78 anos, são Magna Mofato, do PL de Goiás, e Luiz Carlos Busato, do União do Rio Grande do Sul. O mais jovem, com 21 anos, é Alvinho Lira, do PP de Alagoas. A composição da Câmara contou com uma maioria de deputados reeleitos. Aproximadamente 58% estão renovando o pleito. Da Rádio Câmara, de Brasília, Agui Pontes.
19: Na próxima legislatura, 29 deputados federais voltam a exercer o mandato na Câmara. É o maior número de ex-deputados que retornam à casa desde 2010. Confira os detalhes na reportagem de Antônio Vital.
20: Dos 513 deputados federais eleitos este ano, 29 já tinham exercido o mandato antes e estavam fora da Câmara. Esse número representa menos de 6% do total, mas inclui ex-parlamentares conhecidos em seus estados, como o ex-presidente da Câmara João Paulo Cunha, do PT de São Paulo, e o ex-líder do governo Bolsonaro na casa, Major Vitor Hugo, do PL de Goiás. Dos ex-deputados que retornam à Câmara, 12 são do PL, 7 do PT, 3 do MDB e os demais do PP, Podemos, União Brasil, Novo, PSD e PRD, com um representante cada. O número de ex-deputados que retornam à Câmara é o maior desde 2010. Em 2010 foram 28 e em 2022 foram 17. Esses deputados não estão incluídos nos cálculos de renovação da Câmara, que só considera os eleitos para o primeiro mandato. Esse número é de 183, o que representa uma taxa de renovação de pouco mais de 35%. Dentre os outros nomes conhecidos que ocuparão cadeiras de deputados no ano que vem, estão Freixo, do PT do Rio de Janeiro, Agnello Queiroz, do PT do Distrito Federal e subtenente Gonzaga, do PL de Minas Gerais. Para o cientista político Ricardo de João Braga, são políticos experientes que enfrentaram uma tarefa difícil ao se elegerem sem estar ocupando um mandato.
21: Quem estava fora da política no sentido dos cargos teve que subir uma montanha relativamente alta. E quem estava fora da política mesmo, eu acho que teve que trabalhar vários anos para conseguir reconstruir a sua rede de relacionamento. Esse retorno, primeiro, é o reconhecimento do eleitor, ou então é simplesmente até um recall, como a gente costuma dizer, aquela lembrança. Mais uma coisa que é interessante é que é uma volta de parlamentares experientes.
20: Entre os que voltam a exercer um mandato este ano estão apenas três mulheres: Perpétua Almeida, do PCdoB do Acre, professora Rosa Neide, do PT de Mato Grosso, e Rose Modesto, do União de Mato Grosso do Sul. Da Rádio Câmara de Brasília, Antônio Vital.
14: O primeiro turno das eleições registrou o maior número de abstenções desde a redemocratização. Quem explica os detalhes é a repórter Kate Nayane.
22: Neste domingo, o primeiro turno das eleições de 2026 registrou o maior número de abstenções desde 1998. Ao todo, foram 21,08%, o que equivale a 33,4 milhões de eleitores, segundo dados do Sistema de Totalização de Votos do Tribunal Superior Eleitoral. O especialista em relações governamentais, Eduardo Galvão, analisa que o percentual já era esperado, considerando as últimas eleições. Para ele, a alta expectativa dos brasileiros sobre os candidatos causa uma espécie de frustração, o que pode levar o eleitorado a se abster do direito ao voto.
23: Tanto aqui no Brasil quanto em outros países também da América Latina, que é a alternância muito rápida de poder entre espectros políticos, ou seja, vota-se na direita, não consegue resolver os problemas, vota-se na esquerda tentando resolver os problemas, não se consegue esse resultado, o imediatismo das pessoas, do eleitorado, por soluções.
22: Ele afirma ainda que essa expectativa explica não só a alternância no poder, quanto a desmotivação das pessoas para ir às urnas exercer a sua cidadania.
23: Na minha visão, esse dado, ele conversa muito com essa tendência de alternância de poder, porque isso demonstra uma insatisfação muito grande das pessoas em relação ao ambiente político, em relação aos próprios representantes. Na percepção das pessoas, as demandas sociais não estão sendo atendidas nem por um projeto de governo, nem por outro projeto de governo.
22: Em 2022, a porcentagem de abstenção foi de 20,95% na primeira etapa da votação. Em

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1: Economia. Arthur Oliveira Maia, do União da Bahia, é favorável à proposta de emenda à Constituição que limita a alíquota máxima do IPVA a 1% do valor de venda do veículo. A PEC também altera a base de cálculo do imposto para considerar o peso de fábrica do automóvel em vez do valor de mercado.
2: Arthur Oliveira Maia explica que a ideia é tornar a cobrança mais previsível e evitar que o valor do IPVA aumente de forma excessiva em razão do preço do veículo. O texto ainda permite que os estados concedam descontos para veículos menos poluentes.
1: Fernando Coelho Filho, do União de Pernambuco, apoia a criação de uma frente parlamentar em defesa do mutualismo. O colegiado visa garantir uma alternativa viável e competitiva ao mercado tradicional de seguros de veículos.
2: Fernando Coelho Filho ressalta que a iniciativa busca articular ações entre o governo, a iniciativa privada e a sociedade civil para fortalecer o setor. Segundo ele, o colegiado é importante para garantir um ambiente regulamentado que amplia a proteção do patrimônio da população.
1: Agricultura. Gabriel Mota, do União de Roraima, defende a aprovação de projeto que cria um programa nacional de assentamentos produtivos próximos às cidades. A proposta busca ampliar o acesso à terra para famílias vulneráveis, com foco no abastecimento de mercados locais.
2: Gabriel Mota ressalta que os assentamentos poderão receber apoio para assistência técnica, crédito e comercialização da produção. O texto admite lotes menores que um hectare, desde que estudos comprovem a viabilidade econômica, ambiental e produtiva da área.
1: Votação. Após o primeiro turno das eleições, os partidos começam a discutir pautas prioritárias. O PL, com a maior bancada eleita para a Câmara e o Senado, defende mais flexibilidade nas relações trabalhistas.
2: A federação PT, PCdoB, PV, com a segunda maior bancada eleita para a Câmara, diz que o fim da escala 6x1 é uma demanda da sociedade. A repórter Silvia Munhato tem as informações.
3: Com a definição das novas composições da Câmara e do Senado para a próxima legislatura, os partidos já começam a discutir as pautas legislativas prioritárias. A partir da força eleitoral do PL mostrada nas urnas, o deputado Maurício Marcon, do Rio Grande do Sul, vice-líder do partido na Câmara, acredita que haverá menos espaço para medidas que busquem regular as relações trabalhistas, como as discussões sobre a jornada de trabalho máxima.
4: A gente tem exemplos dos Estados Unidos, do Canadá, da Austrália, da Inglaterra, que fazem a questão por horas trabalhadas com os direitos trabalhistas garantidos de forma proporcional, onde as pessoas vão fazer as suas horas de trabalho que assim desejarem. Se quiserem trabalhar 2, 3, 4, 5, 6 dias, elas vão ter liberdade.
3: Para o deputado Daniel Almeida, do PCdoB da Bahia, vice-líder do governo no Congresso, a sociedade se mostrou favorável ao fim da escala 6x1, porque quer mais tempo livre.
5: Quem está contra isso está contra a evolução natural das coisas, está contra a opinião da sociedade, está contra os trabalhadores brasileiros. Esse debate de que o mercado regula as relações na sociedade, regula as relações do mundo do trabalho, as relações econômicas, é uma falácia. Não é assim que as coisas funcionam.
3: Maurício Marcon afirma que o partido deve trabalhar pelo corte de impostos e até para suspender a reforma tributária, aprovada em 2023 pelo Congresso. Outro movimento, segundo ele, será na direção do corte de gastos, além de outras pautas.
4: Fim das decisões monocráticas do Supremo Tribunal Federal, que está lá esperando há muito tempo lá, aí a gente precisa votar, redução da maioridade penal. Então a gente tem várias pautas aí para serem aprovadas.
3: Daniel Almeida acredita que o país terá que fazer um enfrentamento mais firme do crime organizado e citou a proposta em discussão que busca reestruturar o sistema de segurança pública.
5: Criou-se o fundo eleitoral, mas a presença do poder econômico e de forma especial de setores do crime organizado na vida política está cada vez mais.

0: tensa, então tem que fazer uma reforma político-eleitoral.
1: O vice-líder do governo também acredita que será necessária uma discussão sobre o Supremo Tribunal Federal no sentido de fixar mandatos para os ministros. Da Rádio Câmara de Brasília, Silvia Minhato.
2: Segurança Pública. Mário Negromonte Júnior, do PSB da Bahia, apoia a proposta que amplia a coordenação da União na segurança pública e integra os órgãos federais, estaduais e municipais. A PEC também reforça a atuação da Polícia Federal contra organizações criminosas e milícias.
3: Mário Negromonte Júnior destaca ainda a criação da Polícia Viária Federal, com atuação em rodovias, ferrovias e hidrovias, e a inclusão das guardas municipais no sistema de segurança pública. Ele acrescenta que a proposta também prevê recursos para os fundos nacionais da área.
2: Marangoni, do Podemos de São Paulo, é autor de proposta que altera o Código Penal para aumentar a punição a quem comete o crime de ato obsceno em locais de uso coletivo. De acordo com a matéria, a punição passa a ser de 2 a 5 anos de reclusão, além de multa.
3: Marangoni afirma que a medida alcança banheiros, vestiários, escolas, transportes coletivos, centros comerciais e outros espaços frequentados por crianças e adolescentes. Ele considera que esses ambientes exigem proteção reforçada contra a exposição a atos de conteúdo sexual.
2: Marussa Boldrin, do Republicanos de Goiás, propõe criar diretrizes nacionais para transformar as salas lilás em uma política de atendimento humanizado a mulheres e meninas vítimas de violência. A implantação seria gradual, respeitando a autonomia de estados e municípios.
3: A proposta relatada por Marussa Boldrin na Comissão de Saúde garante acolhimento, escuta especializada e integração com a rede de proteção. Também prevê treinamento contínuo das equipes e protocolos nacionais para orientar o atendimento às vítimas.
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2: Previdência. Vander Lubé, do PT de Mato Grosso do Sul, apoia o projeto que regulamenta a aposentadoria especial por penosidade no regime geral de previdência social. A proposta define o conceito de penosidade e estabelece critérios

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